0: 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Fechando a última sequência desse domingão, a gente ouviu Más Notícias com Gastrite de Amor. Rolou também Gaza Man com Vem Mais Perto, Outra Coisa com o lançamento O Último Sopro e Olds Falk com Curitiba Anos 90. Se você perdeu captura ou pegou no meio e quer ouvir de novo, até quarta-feira o programa já vai estar disponível no nosso site e no aplicativo da Mundo, na aba Podcasts. Combinado? É isso aí, o Captura desse domingo vai ficando por aqui. Eu sou Renan Zamilian e divido a boleia do nosso passeio sonoro com a produtora Luana Angreves. Agora chegou a hora de eu tomar a minha água e na volta trago muito mais música boa para a programação do nosso encontro, hein? Vem comigo!
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31: E já estamos de volta. Excelente noite de domingo para você, hoje dia 13 de setembro. Eu sou Everton Liberto, é comigo até a meia-noite. Partiu então ao som de clássico do Led Zeppelin, Stairway to Heaven.

Mundo Livre, sua atitude sonora. Chuck Berry com You Never Can Tell. Offspring chega agora com The Kids Aren't Alright.

Mundo Livre, sua atitude sonora, tá aí sucesso do Van Halen de 1984, Jump. Essa música ficou famosa aí por colocar sintetizador em primeiro plano, algo que não era tão comum ali para uma banda de hard rock lá na década de 1980 e virou esse sucesso que é Jump de Van Halen. Seguimos agora com o Ramones, aumenta esse volume e vem com Blitz Greek Bop.

0: Pô, como eu gosto desse som, hein? Tenho certeza que você também. If You Can't Give Me Love, Suzy 4, aqui na Mundo Livre FM, para encerrar mais uma hora de atitude. Valeu demais, obrigado pela sua companhia. Tô indo pra um break, volto daqui a pouquinho com muito mais sons pra sua noite de domingo.
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26: E já estamos de volta. Excelente noite para você que está com o Mundo Livre. Essa é sua Atitude Sonora. E eu sou o Everton Liberto, comunicando, fazendo companhia para você até a meia-noite. Agora tem o que chegando? Claro que é um Guns N' Roses. Estava faltando para essa hora. A gente vai ouvir.

Universal Speaking, aqui na Mundo Livre, som do Red Hot Chili Peppers. Uma ótima noite de domingo pra você que tá aqui comigo curtindo a Mundo Livre. Seguimos juntos agora ao som de The Smiths. Ask.

Mundo Livre, sua atitude sonora. Chris Cornell, You Know My Name. Vem chegando aí os caras que se apresentam em Curitiba no mês que vem. Você que é fã da Mundo já tá sabendo que tá rolando ingressos, né? Acesse o nosso aplicativo, fique ligado na nossa programação, também nas redes sociais, pra não ficar de fora. Agora tem Wasted Years, é Iron na Mundo Livre.

0: Mundo Livre, sua atitude sonora. It's My Life, som do No Doubt. Para encerrar mais uma sequência e mais uma hora de programação por aqui, muito obrigado pela sua companhia. Tô indo para um break agora e volto daqui a pouquinho. Bom finalzinho de domingo para você.
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4: E já estamos de volta. Excelente noite para você que está curtindo o Mundo Livre. É a finaleira do domingão, dia 13 de setembro. Eu sou o Everton Liberto, te acompanho até a meia-noite. Agora ao som de In Excess, Never Tear Us Apart.

John Dead and the Black Hearts aqui na Mundo Livre, sua atitude sonora. I love rock and roll. Excelente finalzinho de domingo pra você que tá curtindo a Mundo Livre, você que chegou agora por aqui, seja muito bem-vindo. Tá a fim de curtir muita música de atitude? Então aumenta esse volume porque Pearl Jam já tá aqui no jeito e a gente escuta agora.

0: Mundo Livre, sua atitude sonora, encerrando muito bem o meu horário desse domingo com The Pretenders, Don't Get Me Wrong. Valeu, muito obrigado. Eu sou Everton Liberto, tô indo nessa e é claro que eu desejo pra você uma excelente semana. Pode contar com o Mundo Livre pra fazer a trilha sonora da sua madrugada, da sua segunda, terça, da semana toda. Amanhã eu volto aqui nas ondas sonoras da Mundo. A gente se fala. Tchau, tchau.
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3: O ministro André Mendonça, do Supremo Tribunal Federal, atendeu a um pedido do presidente da corte, Edson Fachin, e retirou o sigilo das investigações sobre o caso Master que tramitam na Suprema Corte. Só fica em sigilo o que não prejudicar as diligências e procedimentos futuros. A decisão vem a poucos dias da sessão extraordinária marcada para esta terça-feira, que vai discutir o relatório da Polícia Federal, que teve o sigilo levantado por Mendonça e que mostra mensagens enviadas pelo ex-banqueiro Daniel Vorcaro ao ministro Alexandre de Moraes. Moraes pediu investigação sobre a conduta de Mendonça, o que disparou a crise na Suprema Corte com a troca de decisões de um e de outro. A tensão aumentou nos últimos dias. Alexandre de Moraes ainda nessa quinta-feira, chegou a convocar um pronunciamento e depois cancelou. E Edson Fachin cancelou também as duas sessões plenárias previstas para esta semana, a de quarta e a de quinta-feira. Da Rádio Nacional em Brasília, Priscila Mazenotti.
4: 8 em cada 10 empregadores brasileiros relatam dificuldade para contratar profissionais com as competências necessárias. O índice chega a 90% entre empresas com 1.000 a quase 5.000 funcionários. Nas posições de liderança, o cenário é ainda mais disputado. 84% dos gestores de contratação afirmam enfrentar dificuldade para preencher vagas. Para Diego Godoy, especialista em recrutamento executivo e sócio da Muda Work, a escassez não está ligada apenas à falta de profissionais disponíveis, mas também ao aumento das exigências para quem ocupa cargos estratégicos.
5: O problema não está na falta de gente preparada, nem no aumento das exigências para cargos de liderança. O problema central está na velocidade com que as demandas mudam. É só a gente pensar que a cada mudança de demanda, cada demanda que o mercado, não só o mercado de trabalho, mas a gente como consumidores, nós como agentes econômicos, temos alguma alteração no nosso comportamento, esse comportamento automaticamente vai ser refletido nas empresas, ou seja, essas empresas vão precisar contratar pessoas que pensem de acordo com essa nova demanda. Por exemplo, o aumento do uso dos aplicativos de delivery. Isso fez com que todo o mercado de trabalho voltado para e-commerce, marketplace, tivesse que pensar de uma maneira diferente do que pensava antes da pandemia.
4: A preocupação também aparece nos planos de sucessão. Pesquisa da Robert Half mostra que 78% dos gestores estão preocupados em encontrar profissionais capazes de assumir posições estratégicas e sustentar os negócios nos próximos anos. Como resposta, parte das empresas já investe em capacitação interna e requalificação dos próprios colaboradores. Diante desse cenário, o planejamento de sucessão ganha importância para evitar que a empresa comece a procurar um novo líder apenas quando uma posição importante fica vaga. Godoy explica o que as empresas precisam fazer para preparar sucessores e reduzir riscos em mudanças de liderança.
5: Que não tem segredo. O que as empresas precisam fazer para não correr atrás de um sucessor só quando a liderança sai é ter um pipeline, ou seja, uma linha de sucessão montada, pensada. Ou seja, eu sei que se o João, que cuida da área, de tecnologia nos deixar amanhã, depois de amanhã nós temos a Maria que pode fazer o trabalho que ele faz. Se a Fernanda, da área de finanças, pedir demissão amanhã, nós sabemos que o Pedro pode assumir as funções dela, mesmo que temporariamente, mesmo que não com a mesma capacidade técnica ou comportamental de gerir aquela equipe ou aquela demanda técnica, a gente sabe que dentro da empresa existem pessoas que têm conhecimento dos processos e dos problemas e das demandas que aquela pessoa que saiu na liderança consegue atender de maneira satisfatória para a empresa continuar existindo, mas também pensando nisso como um caminho para a liderança, ou seja, uma forma de a pessoa visualizar que ela está sendo preparada para algum dia alcançar o cargo de liderança. Isso faz com que as pessoas fiquem e pensem no longo prazo nos seus trabalhos, nas suas empresas.
4: O recrutamento de executivos também exige uma estratégia diferente. Muitos desses profissionais estão empregados e não buscam ativamente uma nova posição, o que aumenta a necessidade de mapeamento de mercado, busca ativa e processos mais rápidos. Para quem pretende avançar na carreira, o cenário também mostra mais competências que estão sendo mais valorizadas pelas empresas na disputa por novos líderes. O especialista aponta quais habilidades e competências aumentam hoje as chances de um profissional ser disputado para posições de liderança.
5: Uma competência-chave que é a comunicação. A maneira como você se comunica dentro da empresa e fora da empresa é determinante na maneira como você é visto pela empresa e pelo mercado. Então, um profissional que queira sempre estar à frente ou queira sempre quer sempre ser visto e quer sempre ter uma posição de destaque no mercado, ele precisa investir na sua comunicação. E não só na sua comunicação, na maneira como ele fala, mas também como ele escreve, na maneira como ele pensa, na maneira como ele se veste, como ele se apresenta ao mundo em eventos, de maneira institucional. Então, isso é muito importante. Obviamente, aí você tem uma série de outras competências que o Fórum Econômico Mundial, todo ano, ele faz uma lista, né? E aí você tem a parte de inteligência artificial, as capacidades ligadas ao que é o humano mesmo, né? Criatividade, inovação, adaptabilidade, resistência mental, resiliência, pensamento sustentável e o aprendizado contínuo.
4: Além do conhecimento técnico, cresce a busca por profissionais capazes de combinar visão de negócio, capacidade de adaptação e liderança em ambientes de transformação. Repórter Flávia Consoli.
0: Serviços.
6: A Prefeitura de Itaipulândia, no oeste do Paraná, abriu concurso público com 36 vagas e cadastro reserva. Os salários chegam a R$15 mil para cargos de níveis médio, técnico e superior. As inscrições seguem até o dia 28 deste mês de setembro pelo site da UniOeste. A taxa é de R$100 e a prova objetiva está prevista para 18 de outubro. Há oportunidades em áreas como saúde, educação, administração e engenharia. A cidade de Agudos do Sul recebe nos dias 26 e 27 de setembro a 8ª edição do Encontro de Trilheiros Agudolama. A programação começa no sábado com a Trilha Kids. E no domingo tem o percurso principal para motos, quadriciclos e UTVs. O evento terá R$150 mil em prêmios, incluindo 7 motos 0 km e um quadriciclo para a categoria Kids. Repórter Jomar Valença.
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7: As obras de revitalização da Orla de Pontal do Paraná chegaram a 37% de execução. A primeira etapa contempla 3,66 quilômetros entre os balneários de Canoas e Monções em Praia de Leste, com ciclovia, pista de caminhada, calçadão, drenagem e outras melhorias. A conclusão está prevista para o primeiro semestre de 2027. Segundo o governo estadual, um trecho entre Monções e Canoas pode ser liberado até o final desse ano, permitindo o uso já no próximo verão. O projeto completo será dividido em 6 etapas e deve alcançar cerca de 23 quilômetros entre Praia de Leste e Pontal do Sul. E o Aeroporto Santana, em Ponta Grossa, terá pista ampliada em 150 metros após o processo processo de concessão previsto para dezembro. A mudança deve permitir a operação de aeronaves maiores com modelos da Embraer com capacidade para mais de 130 passageiros. O projeto também prevê melhorias na infraestrutura do terminal com áreas de giro nas cabeceiras, novo terminal de passageiros e outras adequações operacionais. A expectativa é ampliar a oferta de voos comerciais e fortalecer a ligação entre Ponta Grossa com outros destinos. Forte abraço para você, uma ótima sexta-feira, um bom fim de semana e até segunda. De Curitiba, Mauro Conte, com informações da Rede AERP.
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8: 21 tribunais de contas brasileiros estão mobilizados em uma auditoria nacional. O objetivo é avaliar o funcionamento do Sistema Único de Assistência Social, o SUAS. O Tribunal de Contas do Paraná participa da ação. O procedimento é realizado por meio da rede Integrar, que articula diferentes órgãos de controle. Junto aos Tribunais de Contas da União e do Estado do Rio de Janeiro, o TCE paranaense é uma das três entidades que coordena a Auditoria Nacional. O órgão já tem experiência em auditorias operacionais na área. Omar Nasser, do Tribunal de Contas do Estado do Paraná. O Tribunal de Contas do Estado definiu como atuará em relação à Companhia Paranaense de Energia após sua privatização. O TCE aprovou pré-julgado que cria um marco de atuação relacionado às desestatizações envolvendo empresas públicas paranaenses. Apesar de não poder mais fiscalizar a Copel, a Corte ainda pode apurar atos praticados quando ela era estatal. Também pode sancionar ex-dirigentes e fiscalizar a atuação do Estado como sócio minoritário da empresa. A negociação da Copel foi concluída em agosto de 2023. Omar Nasser, do Tribunal de Contas do Estado do Paraná.
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4: O CIMEPAR confirmou que um tornado se formou em Espigão Alto do Iguaçu e ganhou força ao avançar sobre Rio Bonito do Iguaçu, passando também por Porto Barreiro. O fenômeno teria alcançado entre 800 metros e 1 quilômetro de diâmetro e percorreu aproximadamente 40 quilômetros. As equipes identificaram árvores completamente destruídas, torres de transmissão derrubadas, casas de madeira arrasadas e até edificações de alvenaria colapsadas. Segundo o CIMEPAR, veículos chegaram a ser arremessados por cerca de 50 metros durante a passagem do tornado. A Defesa Civil do Paraná reforça a orientação para que a população se cadastre gratuitamente para receber avisos sobre situações de risco, como chuva forte, vendavais, raios e granizo. Pelo SMS, basta enviar o CEP da residência ou de outro local de interesse para o número de SMS 40199. Também é possível receber os alertas pelo WhatsApp 61-2034-4611. A recomendação ganha importância diante da previsão de instabilidade e temporais em diferentes regiões do estado nos próximos dias. Repórter Flávia Consoli.
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4: Uma nova resolução do Conselho Nacional de Trânsito regulamenta o uso de equipamentos capazes de identificar substâncias psicoativas além do álcool durante fiscalizações. A mudança levantou dúvidas entre motoristas que usam medicamentos controlados, como Venvance, Ritalina, opioides e produtos com canabinoides. A nova regra amplia as ferramentas de fiscalização, mas não transforma o simples uso de medicamento prescrito em infração automática. O advogado especialista em trânsito, Dr. Valber Pid, explica o que muda com a nova resolução do CONTRAN.
9: Em relação às alterações recentes na resolução do CONTRAN, que trata da fiscalização da lei seca, da lei do bafômetro, houve uma alteração expressa para que seja também fiscalizado o uso de drogas como cocaína, maconha e outras substâncias que alteram a capacidade psicoativa. Tem muito muita gente, muitos boatos, muitas notícias nas redes sociais em caráter alarmante, chamativo, afirmando que quem toma remédio de uso contínuo, de uso controlado, estaria sujeito a essa fiscalização também, inclusive seria multado. Mas a princípio não é verdade. O que que acontece? A Senatran, inclusive, emitiu uma nota oficial há algumas semanas explicando que a fiscalização seria absolutamente para o uso de substâncias psicoativas que causam dependência e que alteram a capacidade cognitiva do motorista. Então, não se aplicariam, por exemplo, ao uso de medicamentos de uso controlado com receita e que não alteram essa capacidade do motorista. Portanto, essas notícias estão um pouco confusas também por conta da ausência de informações da Senatran, mas não quer dizer que aquela pessoa, aquele motorista que usa medicamento controlado, como o Venvance, por exemplo, vá ser autuado numa fiscalização com esse novo aparelho, o drogômetro, e tenha, além da multa de quase R$3.000, a sua CNH suspensa. Isso não está previsto que vá ocorrer, segundo as informações da Senatran, da Secretaria Nacional de Trânsito.
4: A norma não traz uma lista fechada de substâncias que serão pesquisadas e também não define que a simples presença de um medicamento controlado resulte em autuação. O ponto central continua sendo a influência da substância sobre a capacidade psicomotora e a segurança do motorista. Dr. Valber também explica o que a Senatran pretende efetivamente punir com a nova regulamentação.
9: O que a Senatran procurou deixar claro é que o uso de substâncias ilícitas que alteram a capacidade psicoativa, como, por exemplo, a utilização de maconha, de cocaína e outras substâncias ilícitas, acabam causando muitos acidentes de trânsito, muitas tragédias. Então, a intenção, o intuito dessa nova norma, digamos assim, é justamente coibir esse tipo de situação e não punir o motorista que dirige corretamente, eventualmente usa medicamentos de uso contínuo, de uso controlado, mas que não apresenta nenhum risco para o trânsito, para a sociedade. Esse não é o foco da fiscalização, de acordo com a Senatran.
4: Além do chamado drogômetro, a resolução também regulamenta o pré-teste de alcoolemia, que funciona como uma triagem antes do bafômetro convencional. Esse resultado sozinho não poderá fundamentar uma autuação. Nos casos em que a alteração da capacidade psicomotora for constatada pela observação do motorista, o agente deverá registrar pelo menos 2 sinais, como sonolência, desequilíbrio, desorientação, olhos vermelhos ou fala alterada. Em acidentes com morte, será obrigatória a realização de exame de sangue ou outro teste laboratorial para identificar álcool ou substâncias psicoativas. Repórter Flávia Consoli.
10: O Ministério da Justiça e Segurança Pública e a Advocacia Geral da União se manifestaram nesta quarta-feira após o presidente do Supremo Tribunal Federal, Edson Fachin, intervir no confronto entre decisões de ministros da Corte sobre o afastamento do diretor-geral da Polícia Federal. Em nota, o Ministério da Justiça reafirmou a confiança nas instituições e disse que a PF mantém o prestígio e a credibilidade conquistados junto à sociedade. A pasta defendeu que as investigações da corporação prossigam com independência e rigor técnico, alcançando todos os fatos e todos os envolvidos, sem exceções, e destacou que a autonomia investigativa da Polícia Federal não pode ser comprometida em nenhuma circunstância. Já a Advocacia Geral da União avaliou que a decisão de Fachin restaura a ordem pública e administrativa e reafirma a prerrogativa constitucional do presidente da República de escolher a direção da Polícia Federal. A AGU acrescentou que a medida preserva a harmonia entre os poderes e contribui para a estabilidade institucional. As manifestações vieram depois de Fachin suspender, nesta quarta-feira, a decisão do ministro André Mendonça, que havia afastado o diretor-geral da PF, Andrei Rodrigues, e o diretor de inteligência, Leandro Almada da Costa. O presidente do STF também derrubou a decisão do ministro Flávio Dino, que horas antes havia determinado a reintegração dos dois aos cargos. Com isso, Andrei Rodrigues permanece à frente da corporação, mas terá 48 horas para prestar informações ao Supremo, que vai decidir depois sobre sua permanência no cargo. Fachin ainda convocou uma sessão plenária extraordinária no dia 15 de setembro para analisar o relatório da PF sobre a relação entre o ministro Alexandre de Moraes e o banqueiro Daniel Vorcaro. Da Rádio Nacional em Brasília, Pedro Lacerda.
11: O ministro do Supremo Tribunal Federal, André Mendonça, determinou nesta quarta-feira a soltura de Romeu Carvalho Antunes, que estava preso por suspeita de envolvimento nas fraudes em descontos associativos de aposentadorias e pensões do INSS. Ele estava detido preventivamente desde dezembro de 2025, quando foi alvo da operação Sem Desconto. Romeu é filho de Antônio Carlos Camilo Antunes, conhecido como Careca do INSS, que continua preso. Agora ele terá que usar tornozeleira eletrônica, está proibido de sair do país e deverá entregar o passaporte. Romeu também não pode manter contato com outros investigados e testemunhas da operação Sem Desconto. André Mendonça determinou ainda que o investigado não frequente atividades associativas com as quais tenha mantido relação e não tenha acesso às instalações do INSS e da Dataprev. O ministro considerou também as condições de saúde de Romeu Carvalho Antunes. Ele foi internado em junho após apresentar cólicas intensas, febre e vômitos provocados por cálculos renais. A concessão de liberdade a Romeu não contou com aval da Procuradoria-Geral da República, que avaliou que a soltura representaria um risco à ordem pública e à instrução processual. Com informações da Agência Brasil, da Rádio Nacional em Brasília, Gésio Passos.
12: O ministro do Supremo Tribunal Federal, André Mendonça, homologou nesta quarta-feira o acordo de delação premiada do doleiro Antônio Carlos Freixo Júnior no âmbito das investigações sobre repasses de dinheiro de Daniel Vorcaro, dono do Banco Master, à produção do filme Dark Horse, sobre a vida do ex-presidente Jair Bolsonaro. Freixo Júnior, também conhecido como Mineiro, é apontado como responsável pelos repasses de dinheiro ao fundo Heaven Gate, nos Estados Unidos. O fundo é gerido por um advogado próximo a Eduardo Bolsonaro, ex-deputado federal, filho do ex-presidente e que, atualmente, mora no país norte-americano. O caso envolve o senador Flávio Bolsonaro, candidato à presidência da República e também filho do ex-presidente Jair Bolsonaro. O parlamentar pediu dinheiro a Vorcaro para, supostamente, financiar o filme sobre o pai. Flávio vem afirmando que os recursos do ex-banqueiro foram destinados integralmente à produção da obra. Eduardo Bolsonaro também nega ter recebido dinheiro de Daniel Vorcaro. Com informações da Agência Brasil, da Rádio Agência Nacional em Brasília, Rafael Guimarães.
13: A Academia Brasileira de Cinema anunciou 6 filmes nacionais que seguirão na disputa para representar o Brasil no Oscar 2027 na categoria de melhor filme internacional. Os 6 filmes selecionados são 100 Dias, inspirado no livro do navegador Amir Klink e dirigido por Carlos Saldanha, A Fabulosa Máquina do Tempo, documentário sobre um grupo de meninas do sertão do Piauí, dirigido por Elisa Capai, A Natureza das Coisas Invisíveis, outro universo de amizade e dilemas entre meninas, de Rafaela Camelo, Feito Pipa, de Alan de Berton, que ganhou o Urso de Cristal e o Prêmio do Júri no Festival de Berlim. Nosso Segredo, de Gracê Passot, o grande vencedor do Festival de Gramado, e ainda Vicentina Pede Desculpas, de Gabriel Martins, o mesmo criador de Marte 1. Os 6 títulos finalistas foram escolhidos por uma comissão a partir de uma pré-lista com 15 produções divulgadas em agosto. Essa é a primeira etapa do processo de escolha do representante brasileiro, ou seja, não há garantia de uma vaga automaticamente entre os indicados à estatueta. A decisão final sobre qual longa-metragem será o representante oficial do Brasil será divulgada na quarta-feira da semana que vem, dia 16 de setembro. Ano passado, o Brasil conquistou o primeiro Oscar na categoria de melhor filme internacional com o longa Ainda Estou Aqui, dirigido por Walter Salles. Este ano, O Agente Secreto, de Kleber Mendonça Filho, também foi indicado, mas quem levou foi o norueguês Valor Sentimental. Da Rádio Nacional em São Luiz Gabriel Corrêa.
14: Em mais uma ação para enfrentar emergências sanitárias e desastres causados por mudanças climáticas provocadas pelo El Niño, o Ministério da Saúde instalou no Rio de Janeiro uma base da Força Nacional do SUS. A unidade tem capacidade de atender estados e municípios de toda a região sudeste do país. A expectativa é reduzir o tempo de resposta em situações extremas e articular ações entre diferentes níveis do poder público para atender a população o mais rápido possível em momentos de crise. De acordo com previsões do Instituto Nacional de Meteorologia, nestes meses de setembro, outubro e novembro, o fenômeno climático El Niño deve provocar temporais, chuvas intensas e ondas de calor no Sudeste. Em outras regiões, a expectativa é de seca, incêndios e inundações que podem sobrecarregar os serviços de saúde. A base instalada na sede da ANS, a Agência Nacional de Saúde, na Glória, zona sul da capital fluminense, tem posto médico avançado, comunicação via satélite, drones, veículos e equipamentos de apoio para deslocamento de equipes. Em caso de emergência, a capacidade de atendimento pode ser ampliada com adesão de equipes e voluntários de estados e municípios. A unidade da Força Nacional do SUS no Rio é a terceira do tipo em todo o país. Duas já funcionam em Porto Alegre, no Rio Grande do Sul, e Salvador, na Bahia. Até o fim do ano, a intenção do Ministério é inaugurar mais 6 pontos em diferentes regiões do país. Da Rádio Nacional no Rio de Janeiro, Cristiane Ribeiro.
15: No âmbito das investigações sobre os repasses de dinheiro feito pelo dono do Banco Master, Daniel Vorkari, para o filme Dark Horse, sobre o ex-presidente Jair Bolsonaro, o ministro André Mendonça homologou a delação do doleiro Antônio Carlos Freixo Júnior. Também conhecido como Mineiro, Freixo Júnior é apontado como operador financeiro de Vorkari, sendo responsável pelos repasses de dinheiro ao fundo Heaven Gate, nos Estados Unidos. O fundo é gerido por Paulo Calisto, advogado próximo ao ex-deputado federal Eduardo Bolsonaro, filho do ex-presidente Jair Bolsonaro e que atualmente mora nos Estados Unidos. O fundo teria sido usado para financiar o filme Dark Horse. O senador Flávio Bolsonaro, candidato à presidência da República, pediu dinheiro a Vorkari para financiar a cinebiografia sobre o pai, que, segundo ele, foi destinado integralmente à produção do filme. Além de transferências internacionais, o empresário relatou ter realizado operações envolvendo grandes quantidades de dinheiro em espécie. Da Rádio Nacional em Brasília, Ana Lúcia Caldas.
16: O deputado federal Mário Frias é alvo de operação da Polícia Federal nesta quinta-feira por suspeita de desvio de emendas parlamentares para o filme Dark Horse, que conta a vida do ex-presidente Jair Bolsonaro. Além de Mário, a produtora Karina Gama e dona do Instituto Conhecer Brasil também está sob a mira dos investigadores. Mário Frias, do PL de São Paulo, foi secretário de Cultura do governo de Jair Bolsonaro e é um dos produtores do filme sobre o ex-presidente. De acordo com a PF, a Operação Makeup cumpre 49 mandados de busca e apreensão expedidos pelo Supremo Tribunal Federal nos estados de São Paulo, Rio de Janeiro, Ceará e Distrito Federal. São investigados os crimes de peculato, falsidade documental, lavagem de dinheiro, organização criminosa e crimes licitatórios. Segundo a Polícia Federal, uma organização criminosa formada por agentes públicos e privados teria direcionado dinheiro para empresas subcontratadas de forma irregular e sem comprovação de que os serviços foram realmente prestados. As tentativas de esconder os desvios teriam continuado até julho deste ano. Os levantamentos financeiros realizados identificaram movimentação de centenas de milhões de reais entre as empresas do esquema. Nós aguardamos um posicionamento de Mário Frias e de Karina Gama, da Rádio Nacional em Brasília, Gabriel Brum.
17: A saúde mental nunca foi tão debatida como hoje. Transtornos como ansiedade e depressão são considerados o mal do século. E um dos sintomas que isso pode causar é o isolamento, a chamada solidão, estado de espírito que pode afetar cada pessoa de maneira diferente. Arthur Danila, psiquiatra do Instituto Indoor, se aprofunda nos impactos que a solidão causa.
18: Pessoas do seu lado para te dar suporte, você não se sente em segurança. Isso acelera o ritmo biológico num sistema de adrenalina, como se você estivesse realmente se preparando para um ataque em uma guerra. O efeito da solidão se equipara ao consumo de 15 cigarros por dia. Intervenções que sejam promovidas pelo poder público, pelas iniciativas privadas ou por grandes grupos, grandes organizações, que permitam que atividades em grupo, em comunidade, possam ser mais realizadas. Assim, a gente, com educação, com conhecimento, pode tomar decisões informadas e procurar ambientes sociais para realmente ter os benefícios da vida em sociedade.
17: Entre os principais fatores estão o isolamento físico, mudanças de cidade ou ambiente, divórcio e a perda de pessoas importantes. A solidão também pode estar associada à depressão e à baixa autoestima, fazendo com que algumas pessoas se afastem do convívio social e tenham dificuldade para criar ou manter relacionamentos. Marilene Oliveira descreve como se sentia com a solidão. Ela destaca que venceu a depressão e hoje está feliz.
19: Porque era o que eu sentia, muita tristeza, muita angústia, vontade de chorar, eu não tinha vontade de me arrumar, não tinha vontade de tomar banho, era todo o tempo muita tristeza. E hoje estou aqui, eu venci a depressão, estou aqui para ser feliz e viver a vida.
17: Mudanças conscientes na rotina podem ser fundamentais para combater a solidão. Atitudes como manter contato com familiares e amigos, fortalecer relacionamentos existentes, buscar novas conexões e conversar com alguém de confiança sobre os sentimentos são importantes nesse processo. Da Rádio Cultura FM de Belém, Gabriel Nascimento para a Rádio Nacional.
14: Histórias interrompidas na Universidade Federal do Rio de Janeiro durante a ditadura militar no Brasil foram reconhecidas com a diplomação póstuma de 23 estudantes e professores. A lista também inclui dois que conseguiram se formar na instituição. A cerimônia, nesta quarta-feira, ocorreu no mesmo dia em que a UFRJ celebrou 106 anos de fundação e significou um ato histórico de reparação e homenagem àqueles que lutaram pela democracia e pela universidade pública. Durante o ato, o reitor Roberto de Andrade Medronho disse que a entrega dos diplomas representa um compromisso com a memória, a verdade e a justiça, mas, sobretudo, da determinação de defender a democracia todos os dias, para que ninguém se esqueça do que aconteceu nos anos sombrios, a partir de 1964. O então estudante de economia, Fernando Augusto da Fonseca, foi um dos homenageados. Por causa da militância estudantil, ele havia sido expulso da UFRJ, abandonou o emprego e a vida na capital. Para fugir da repressão, se mudou com a família para o Recife, mas foi capturado e levado a uma dependência do Exército, onde foi torturado e morto. A mulher e o filho, então com 3 anos, ficaram presos por 20 dias. O filho, André Luiz Araújo da Fonseca, hoje com 56 anos, é professor na UFRJ. Ele recebeu o diploma em nome do pai e disse que o documento simboliza a realização de um sonho interrompido pelo autoritarismo.
20: A repressão, ela teve as características, né? Ela vai direto na universidade para meio que atrapalhar a produção do conhecimento, a discussão, né? Desorganiza isso, né? Para se impor, né? Para diminuir o dissenso, diminuir a opinião contrária. Meu pai foi expulso da universidade antes mesmo de ser militante. Ele foi expulso antes de fazer política estudantil. E minha mãe voltou e só se formou, sei lá, 15 anos depois. Eu fui na formatura dela, agora estou indo no meu pai.
14: O jornalista Franklin Martins, que era presidente do Diretório Central dos Estudantes da UFRJ em 1968, destacou o papel do movimento estudantil, dos jovens e dos professores na linha de frente da resistência contra a repressão estatal e disse que a recuperação dessa memória serve de exemplo para as lutas sociais ainda hoje necessárias. O levantamento dos nomes dos homenageados foi feito pela Comissão da Memória e da Verdade da UFRJ, com base nos relatórios oficiais do país. Com informações da Agência Brasil, da Rádio Nacional no Rio de Janeiro, Cristiane Ribeiro.
21: A Polícia Civil fechou um ferro velho clandestino em Campo Grande, na zona oeste do Rio de Janeiro, e prendeu em flagrante o responsável pelo estabelecimento. A ação foi realizada nesta quarta-feira por agentes da Delegacia de Roubos e Furtos, que encontraram no local mais de 400 placas de sinalização de trânsito, semáforos, trilhos de trem, hidrantes, tampas de bueiro, fios de cobre e diversos outros materiais com suspeita de origem ilegal. A operação foi resultado de um trabalho de inteligência e monitoramento realizado pela delegacia. Com base nessas informações, os policiais chegaram ao imóvel localizado na região da Carobinha e constataram que o espaço funcionava sem licença ou autorização. Parte dos equipamentos apreendidos estava em perfeito estado de conservação. Questionado pelos agentes, o proprietário afirmou que os materiais haviam sido recebidos como doação, mas não apresentou documentos que comprovassem a procedência dos produtos. Além das centenas de peças encontradas, quase 2 toneladas de materiais sem origem comprovada foram recolhidas. Durante a vistoria, os policiais também identificaram uma ligação clandestina de energia elétrica no estabelecimento. O responsável pelo ferro velho foi autuado pelos crimes de receptação qualificada e furto qualificado. Da Rádio Nacional, no Rio de Janeiro, Tatiana Alves.
3: Em meio à crise no Supremo Tribunal Federal e após decisões do presidente do STF, Edson Fachin, o ministro Alexandre de Moraes cancelou um pronunciamento que faria nesta quinta-feira. Seria um pronunciamento na primeira turma do STF, convocado para as 11 horas da manhã e cancelado em seguida. O motivo do cancelamento não foi explicado. Seria também a primeira fala de Moraes após a divulgação de conversas dele com o ex-banqueiro Daniel Vorcaro e no dia seguinte a Fachin ter retirado do ministro a relatoria do inquérito das fake news. Isso quer dizer que inquéritos, petições ou outros procedimentos preliminares em andamento voltam à presidência do STF. Os procedimentos já instaurados, aqueles com denúncia recebida, ficam mantidos com Moraes. Na terça-feira, o plenário do Supremo vai discutir o relatório de André Mendonça sobre as conversas de Vorcaro com Moraes. Sessão convocada para as 10 horas da manhã. Os ministros já conhecerão até lá os argumentos do diretor-geral da Polícia Federal, Andrei Rodrigues. É que ele tem até esta sexta-feira para dar explicações que vão embasar o próprio Fachin a decidir sobre a permanência dele, Andrei Rodrigues, no cargo. Foi uma determinação do presidente da corte ao anular decisões anteriores de Mendonça e de Flávio Dino. Um para tirar e o outro para reintegrar Andrei ao cargo. Ao mantê-lo na Diretoria-Geral da Polícia Federal e dar o prazo de 48 horas para explicações, Fachin mandou recado. Falou em comandos normativos incompatíveis entre si e arrematou. É grave o quadro em que decisões de ministros passam a ser desafiadas horizontalmente, ou seja, um contra o outro. Da Rádio Nacional em Brasília, Priscila Mazenotti.
1: A Anvisa, Agência Nacional de Vigilância Sanitária, aprovou novas indicações terapêuticas para o medicamento Trodelvy. O remédio é usado no tratamento de pacientes adultos com câncer de mama triplo negativo. Esse é um tipo agressivo do tumor, com um limitado número de opções terapêuticas e menores chances de recuperação. Segundo a Anvisa, quando o câncer de mama triplo negativo já está avançado e não pode ser retirado por cirurgia,

0: evoluir rapidamente e tem alta taxa de mortalidade. De acordo com a agência, nesses casos, há necessidade de medicamentos mais eficazes nas fases iniciais do tratamento. E o Trodelvy age se ligando a uma proteína na superfície das células cancerígenas para liberar uma medicação da quimioterapia diretamente nelas. Com informações da Agência Brasil, da Rádio Nacional em Brasília, Oussama El Ghauri.
1: O Conselho Curador do FGTS aprovou aumento de R$500 milhões de subsídios para o programa Minha Casa Minha Vida em 2026. A decisão foi tomada em reunião nesta quinta-feira. O valor subiu de R$12,5 bilhões para R$13 bilhões. A alteração vale apenas para este ano. O plano plurianual de 2027 a 2029 vai ser discutido na próxima reunião do Conselho no fim de outubro. Esse dinheiro é usado para dar descontos nos imóveis das faixas 1 e 2 do programa habitacional, que atendem famílias com renda de até R$5.000 por mês. O valor não precisa ser devolvido ao fundo. Ele serve para ajudar o beneficiário a pagar o imóvel. O coordenador-geral de gestão do FGTS do Ministério das Cidades, Johnny Ferreira dos Santos, afirmou que o novo valor garante a nova projeção, que é de usar R$12,6 bilhões em subsídios e deixa uma margem de segurança.
2: Do ponto de vista operacional, na execução no final do exercício, você tem a questão de os recursos dentro das unidades, dos agentes financeiros. Então, é importante se manter uma certa folga, né, uma folga mínima, para que não falte recurso e você tenha flexibilidade de fazer algum tipo de remanejamento, caso necessário.
1: Os outros orçamentos do fundo não tiveram alteração e foram mantidos em R$144,5 bilhões para habitação, R$8 bilhões para saneamento, R$8 bilhões também para infraestrutura e R$8,5 bilhões para saúde. Da Rádio Nacional em Brasília, Gabriel Brum.
3: A indústria brasileira cresceu e o setor de serviços ficou estável durante o mês de julho. Os dados foram divulgados pelo IBGE nesta quinta-feira. A produção industrial teve um ligeiro avanço de 0,2% no primeiro mês deste semestre. Na pesquisa industrial mensal, a produção cresceu em 8 dos 15 locais pesquisados na série com ajuste sazonal, isto é, sem as variações típicas de certas épocas do ano. As maiores altas aconteceram no Amazonas, 14,6%, impulsionado pelo retorno à produção após as férias coletivas em junho, com destaque também para as indústrias do Espírito Santo, Rio Grande do Sul e Goiás. E as quedas mais intensas foram no Mato Grosso, 9%, e no Pará, 4,5%. Já na comparação anual, o setor da indústria recuou 0,5% em relação a julho de 2025. A outra pesquisa mensal de serviços não teve variação, mas foi acompanhada de alta em 4 das 5 atividades analisadas. As maiores altas foram dos setores profissionais e administrativos, como locação de carros e vigilância, 0,6%, além dos serviços às famílias, como alimentação e alojamento, e de outros serviços, como financeiro e imobiliárias. Essas altas foram compensadas pela única retração do mês de julho em informação e comunicação, menos 2,5%. Entre os estados, o Rio Grande do Sul e o Paraná deram as principais contribuições positivas, com 3% e 1,9% no setor de serviços. Já São Paulo e Rio de Janeiro registraram os maiores impactos negativos, perdas de 0,8% e 0,7%. Apesar da estabilidade mensal em geral, na comparação com julho do ano passado, o setor de serviços avançou 0,9%, resultado positivo pelo 28º mês consecutivo. No acumulado do ano, o setor de serviços cresceu 1,9% em comparação com o mesmo período anterior e 2,4% se somados os últimos 12 meses. Da Rádio Nacional em São Luís, Gabriel Correa.
1: O deputado federal Mário Frias foi proibido de sair do país e entrar em contato com outros investigados por suspeita de desvio de emendas parlamentares para o filme Dark Horse, que conta a história do ex-presidente Jair Bolsonaro. A decisão é do ministro do Supremo Tribunal Federal, Flávio Dino. O parlamentar do PL de São Paulo foi alvo de uma operação da Polícia Federal nesta quinta-feira. Foram cumpridos 49 mandados de busca e apreensão. No total, são 29 pessoas físicas, incluindo 2 funcionários do gabinete de Frias na Câmara dos Deputados e 24 empresas, entre elas o Instituto Conhecer Brasil, a Academia Nacional de Cultura e a Go Up Entertainment, responsável pelo filme Dark Horse. As 3 empresas ligadas a Karina Gama, também alvo da operação. De acordo com a investigação, Mário Frias repassou R$2 milhões em emendas ao Instituto Conhecer Brasil. A entidade depois teria subcontratado empresas com indícios de vínculos cruzados entre sócios e doadores de campanha do deputado. E aí, elas teriam repassado valores à GOAP, movimentações apontadas como atípicas.

0: A PF registrou ainda o envio de R$645 mil diretamente de Mário Frias para a produtora. As medidas cautelares aplicadas ao deputado também atingiram as outras pessoas investigadas. Com relação às empresas, o ministro Flávio Dino suspendeu o funcionamento do Instituto Conhecer Brasil e da Academia Nacional de Cultura. Até o fechamento desta reportagem, não recebemos resposta da defesa do deputado Mário Frias e da empresária Karina Gama. Da Rádio Nacional em Brasília, Gabriel Brum.
1: A taxa zero para compras internacionais de até $50, cerca de R$250, agora é definitiva. A lei foi sancionada nesta quinta-feira no Palácio do Planalto, em Brasília. O fim da taxa de 20% sobre o valor do produto importado já estava valendo desde maio deste ano, por meio de uma medida provisória que foi aprovada no Congresso no começo deste mês. A estudante Ana Carolina Braz, de 21 anos, costuma fazer as famosas comprinhas online e ficou animada com a notícia, mas demonstra que está atenta a possíveis impactos no comércio brasileiro.
2: Eu acho que o fim das taxas pode ser vantajoso para o consumidor, principalmente porque roupas, acessórios, eletrônicos ficam mais acessíveis, essas coisas que a gente usa no dia a dia muitas das vezes são mais baratas, porém também pode aumentar a concorrência com os produtos nacionais e dificultar a situação de algumas empresas brasileiras. Para mim, o ideal seria encontrar um equilíbrio, assim, de facilitar as compras internacionais e também proteger o comércio do Brasil mesmo.
1: A aprovação da medida foi comemorada pela Proteste, Associação Brasileira de Defesa do Consumidor. A organização cita que 92% dos consumidores do Brasil avaliam a medida como acertada. Para a entidade, a aprovação representa mais liberdade de escolha, acesso a produtos e respeito ao poder de compra de milhões de consumidores brasileiros. Por outro lado, a Associação Brasileira da Indústria Têxtil e de Confecção considera a mudança um grave retrocesso e avalia que ela traz prejuízos percebidos na queda da produção, no fechamento de postos de trabalho e na redução dos investimentos. Durante a assinatura da lei, o presidente Lula disse que não enxerga esses possíveis impactos e diz que prefere aguardar.
3: Vamos deixar o tempo passar para ver quem é que estava com a verdade. Então o que nós estamos fazendo aqui é um reparo. Tantas pessoas que não viajam de avião, que não podem comprar vinho, que não comprar uísque, que não podem comprar blusa de couro chique, que compram uma coisinha menor. Não vale a pena alguém dizer que causa prejuízo, que causa desemprego, que vai causar problema no comércio. Se você entrar numa loja hoje, você não vai ver roupa produzida aqui no Brasil. Você vai ver roupa produzida em Bangladesh, você vai ver produzida na China, produzida no Vietnã. E o que incomoda é o coitado do pequeno.
1: Justamente para proteger a produção nacional, o texto aprovado autoriza o governo brasileiro a criar limites de quantidade ou de frequência para as compras sem taxa feitas por pessoa física. Além disso, o Ministério da Fazenda vai definir critérios para impedir o fracionamento das encomendas, que são formas de burlar as regras fiscais. O titular da pasta, Dario Durigan, destacou que as importações desse tipo serão controladas.
4: Que antes não existia controle nenhum. Era abuso, falta de controle, fraude. Agora nós temos o Estado funcionando bem, com eficiência dos empresários e em benefício das pessoas mais carentes, que agora conseguem acessar no mundo esses produtos e trazer para o seio da sua família. Então vamos dar transparência para as mercadorias que entram no país, para os controles, para o que a gente tem achado de errado, para que as empresas do Brasil, para que os consumidores brasileiros possam acompanhar mais essa política.
1: A nova lei ainda prevê um acompanhamento obrigatório a cada ano sobre os setores têxtil, de vestuário, calçados, acessórios, brinquedos e cosméticos aqui no país. Vai caber ao Congresso Nacional uma avaliação da medida a cada ano com base em um relatório que o governo deve apresentar até 30 de abril todos os anos. Também vira lei o fim dos impostos sobre medicamentos importados para doenças raras e negligenciadas, que não tem semelhante no Brasil. A medida vale para os remédios comprados por pessoas físicas para uso próprio no tratamento dessas doenças. Para isso, o medicamento deve ser classificado pela Anvisa como sem similar no Brasil. Durante a assinatura, o presidente Lula defendeu a isenção de impostos também para as compras do governo, que distribui esses medicamentos pelo SUS.
3: Você não pode fazer uma correção, ou pelo SUS, porque certamente o SUS atende pessoas com essas doenças. Eu acho que era importante que o SUS também pudesse comprar seu imposto para poder distribuir de graça para essas pessoas.
1: mesmo com a isenção de taxas prevista pela nova lei, continua sendo aplicado sobre os produtos internacionais o imposto estadual ICMS. Da Rádio Nacional em Brasília, Sayonara Moreno.
5: Os dois irmãos quilombolas desaparecidos no Maranhão não estão entre as crianças resgatadas nos Estados Unidos. As informações foram repassadas pela Polícia Civil do Estado. Apesar da expectativa para reencontrar com vida os irmãos Agatha Isabelle e Alan Michel, que desapareceram em janeiro no interior do Maranhão, o delegado da Polícia Civil do Estado, Augusto Barros, afirmou que as duas crianças não estão entre os menores resgatados em uma operação recente realizada nos Estados Unidos. Barros disse que não existe nenhum pedido de cooperação internacional feito por autoridades norte-americanas sobre a localização de crianças maranhenses.
6: Criou-se um vínculo imaginário com um eventual criança que estaria nos Estados Unidos esperando identificação por sua mãe, o que não é verdade. Não há nenhum pedido de cooperação internacional feito dos Estados Unidos para com o estado do Maranhão. Buscamos a Polícia Federal, obtivemos a confirmação de que não existe pedido algum de cooperação internacional para crianças maranhenses desaparecidas que tenham sido localizadas em alguma operação daquele país.
5: Agatha e Alan foram vistos pela última vez no quilombo São Sebastião dos Pretos, a 20 quilômetros de Bacabal. 9 meses após o desaparecimento, o assunto voltou a ganhar repercussão após a Polícia da Flórida divulgar um resgate de 163 menores. O delegado Augusto Barros afirma que foram apenas boatos, mas que essa possibilidade levou a defesa da família a acionar o consulado brasileiro em Miami para checar as informações.
6: Uma quantidade massiva de desinformação sobre esse caso. E há, infelizmente, uma mãe sofrendo muito, né, e que recebeu a notícia de que seu filho estaria vivo nos Estados Unidos. Isso não aconteceu. Não há nenhuma criança maranhense nos Estados Unidos hoje procurando sua mãe que esteja em poder, né, das autoridades americanas. Todos nós alimentamos a esperança de encontrar essas crianças, mas a partir de fatos reais. Esses fatos que nós estamos trabalhando em cima, esses fatos que foram divulgados, não são reais.
5: A mãe das crianças esteve na sede da PF em São Luís, nesta quarta-feira, para solicitar a inclusão dos filhos na difusão amarela da Interpol. Segundo o delegado da Polícia Civil, a difusão de fotos em órgãos internacionais é um procedimento padrão para esgotar todas as possibilidades de busca, mesmo sem indícios de que as crianças tenham saído do Brasil. Da Rádio Nacional em São Luís, Gabriel Correa.
7: O presidente do Supremo Tribunal Federal, Edson Fachin, cancelou nesta quinta-feira e pela segunda vez nesta semana a sessão plenária da corte em meio ao agravamento da crise entre ministros do próprio tribunal. O embate teve início quando o ministro André Mendonça tirou o sigilo de trechos da Operação Compliance Zero, que apura fraudes bilionárias ligadas ao ex-banqueiro Daniel Vorcaro, dono do Banco Master, e ganhou força com a guerra de liminares sobre o comando da Polícia Federal. A decisão de Fachin de cancelar a sessão ocorre antes do julgamento marcado para a próxima terça-feira, dia 15, que vai analisar em plenário um relatório da Polícia Federal que aponta ligação entre o ministro Alexandre de Moraes e o ex-banqueiro Daniel Vorcaro. Nessa quarta-feira, Fachin já havia suspendido a sessão horas depois de o ministro Flávio Dino determinar a volta de Andrei Rodrigues à direção da Polícia Federal, revertendo decisão anterior do ministro André Mendonça, que havia afastado o delegado do cargo. Como parte do material que teve o sigilo retirado por Mendonça, estão 52 mensagens que Vorcaro teria enviado a Moraes, indicando proximidade entre os dois. Em uma delas, o ex-banqueiro menciona um contrato de R$131 milhões entre o Master e o escritório de advocacia da mulher do ministro. Em outra, tenta saber se seria alvo de uma operação da PF. As respostas de Alexandre de Moraes não constam no material. Moraes nega qualquer contato com Vorcaro. Em resposta, divulgou um documento não assinado atribuído à PF que aponta suposto direcionamento de Mendonça contra adversários políticos e pediu a Fachin a abertura de investigação contra o colega por abuso de poder. Com informações da Agência Brasil, da Rádio Nacional em Brasília, Pedro Lacerda.
8: O incêndio em um navio de bandeira liberiana atracado em um porto do leste da China deixou 25 mortos. O cargueiro, que passava por manutenção na costa de Qingdao, tinha 42 pessoas a bordo quando o fogo começou. Entre os sobreviventes, 12 foram retirados em segurança e 5 estão hospitalizados. O chanceler da Alemanha, Friedrich Merz, cancelou uma conversa por telefone com o presidente dos Estados Unidos, Donald Trump. A decisão veio depois de Trump comemorar a vitória do partido de extrema-direita nas eleições regionais da Alemanha. Essa foi a primeira vitória do partido desde o fim da Segunda Guerra Mundial. O governo alemão não confirmou se as declarações do presidente americano motivaram o cancelamento. Merz, porém, é contrário à interferência de outros países na política interna da Alemanha. Um tribunal de Hong Kong condenou um editor do Wall Street Journal por tentar impedir uma repórter de assumir um cargo em um sindicato de jornalistas. A empresa, porém, foi absolvida da acusação de ter demitido a repórter por causa da atuação sindical. A Dow Jones, que publica o jornal, disse que discorda da decisão e avalia os próximos passos. O caso chamou atenção para as restrições à atuação sindical e à imprensa em Hong Kong. Desde 2020, após a imposição de uma lei de segurança nacional pela China, veículos críticos ao governo foram fechados e jornalistas presos. Uma mulher de 54 anos deu à luz, na Grécia, a uma bebê gerada a partir de um embrião congelado há mais de 22 anos. O caso pode representar o maior período de congelamento de um embrião que resultou em nascimento. O embrião foi congelado em 2004 durante um tratamento de fertilização. A mulher decidiu usá-lo após perder o filho único, de 21 anos, em um acidente de carro. A bebê nasceu saudável, com 3 quilos e 490 gramas. Com informações da agência Reuters, da TV Brasil, em Brasília, Alessandra Esteves.
9: As eleições 2026 acontecem em menos de um mês, nos dias 4 e 25 de outubro, em primeiro e segundo turno, segundo o calendário do TSE, o Tribunal Superior Eleitoral. Os eleitores já se preparam para votar, mas uma dúvida pode surgir na hora de encarar a urna. E se nenhum candidato caiu na graça do cidadão? O que é possível fazer? Segundo o TSE, nessa situação o eleitor tem algumas opções. Se para ele qualquer um que ganhar a eleição está de bom tamanho, ou seja, ele estará conformado com qualquer resultado, ele pode votar em branco, pressionando a tecla branco da urna e depois a tecla confirma. Mas se para ele nenhum dos candidatos atende às suas demandas, então o eleitor pode anular o voto como forma de protesto contra a classe política em geral. Nesse caso, basta digitar um número inexistente de candidato, por exemplo, 00, e depois pressionar a tecla confirma. De acordo com a Justiça Eleitoral, esses votos, brancos e nulos, eles não são contados para decidir o resultado da eleição. Isso porque, de acordo com a Constituição Federal de 1988, o candidato eleito é aquele que tiver a maioria dos votos válidos, excluídos os brancos e os nulos. Ou seja, os votos em branco e os nulos simplesmente não são contados. E por isso, apesar do mito, mesmo quando mais da metade dos votos forem nulos, não é possível cancelar uma eleição. Outra opção para o eleitor que não tem candidato preferido é não votar e pagar a multa à Justiça Eleitoral, ou justificar a ausência com a possibilidade de isenção da multa caso a explicação seja aceita. Da Rádio Nacional em Brasília, Oussama El Ghauri.
7: O ministro Flávio Dino, do Supremo Tribunal Federal, retirou o sigilo do processo que investiga o uso de emendas parlamentares para bancar o filme Dark Horse, cinebiografia do ex-presidente Jair Bolsonaro. A decisão confirma novos detalhes da Operação Makeup, deflagrada nesta quinta-feira pela Polícia Federal, com o apoio da Controladoria Geral da União. Agentes federais entraram em 49 endereços em São Paulo, no Rio de Janeiro, no Ceará e no Distrito Federal. Entre os alvos estão o deputado Mário Frias, do PL de São Paulo, e a produtora do filme, Karina Gama. Na casa de Frias, a polícia apreendeu 7 armas de fogo. Elas estão registradas em nome do parlamentar, mas foram encontradas em local diferente daquele declarado às autoridades. Em outros endereços ligados ao caso, foram recolhidos celulares e computadores. No centro da apuração estão 2 emendas, no total de R$ 2 milhões, que Frias destinou em 2024 ao Instituto Conhecer Brasil, presidido por Karina Gama. O dinheiro foi pago em parcelas entre fevereiro e outubro do ano seguinte. A Academia Nacional de Cultura, também presidida por Karina Gama, teve as atividades suspensas. Segundo a Polícia Federal, parte desses recursos pode ter sido desviada para o filme, por meio de uma rede de empresas contratadas, sem que os serviços tivessem sido de fato prestados. As investigações apontam que esse esquema, que teria movimentado centenas de milhões de reais, funcionou até julho deste ano. Os alvos da operação podem ser responsabilizados por desviar dinheiro público, fraudar contratos com o governo, falsificar documentos, lavagem de dinheiro e organização criminosa. Flávio Dino determinou que nenhum deles deixe o país sem avisar a justiça, que também vai recolher os passaportes dos investigados. O ministro proibiu ainda qualquer novo contrato ou parceria que envolva dinheiro público com as empresas suspeitas de participar do esquema. Essa restrição de viagem já havia sido antecipada por Dino, depois que Mário Frias, de acordo com o ministro, usou uma viagem ao exterior para atrasar o envio de informações à investigação, o que levou o STF a acionar o presidente da Câmara, Hugo Mota. Em um processo paralelo, o ministro André Mendonça apura se o senador Flávio Bolsonaro intermediou o repasse de 61 milhões de reais do ex-banqueiro Daniel Vorcaro para o mesmo filme. Até o fechamento desta reportagem, não recebemos resposta da defesa do deputado Mário Frias e da empresária Karina Gama. Da Rádio Nacional em Brasília, Pedro Lacerda.
10: O valor da cesta básica está menor em 25 das 27 capitais no mês de agosto, como mostra a Pesquisa Nacional da Cesta Básica de Alimentos, divulgada nesta quinta-feira pela Conab, a Companhia Nacional de Abastecimento, e pelo DIEESE, o Departamento Intersindical de Estatística e Estudos Socioeconômicos. Apenas Maceió e São Luís registraram alta. O café em pó e o tomate sofreram redução de preços em mais de 80% das capitais do país. Também no mês passado, o valor do feijão carioca diminuiu em 19 das 22 capitais em que o grão integra a composição da cesta, com destaque em Goiânia, com queda de 15%. Já a batata teve queda superior a 14% nas capitais das regiões Centro-Oeste, Sudeste e Sul. Em Brasília, por exemplo, a redução foi de pouco mais de 34%. Os açúcares cristal e refinado também diminuíram de valores em 16 capitais. A pesquisa indica um aumento dos preços do arroz agulhinha e do leite integral em 23 capitais. O arroz teve alta superior a 6% em Brasília e Porto Alegre. Já o leite aumentou mais de 7% em João Pessoa, Campo Grande e Teresina. O maior valor registrado em agosto para a cesta básica foi em São Paulo, R$ 900. O menor valor foi de R$ 570 em Aracaju. Nos últimos 12 meses, a cesta básica teve aumento em 25 capitais. Brasília teve redução de 0,64%, enquanto Goiânia apresentou a maior alta de 7,5%. Da Rádio Nacional em Brasília, Gésio Passos.
11: 208 trabalhadores foram resgatados em situação análoga à escravidão em Minas Gerais durante uma operação de fiscalização realizada entre os dias 1º e 31 de agosto. De acordo com o Ministério Público do Trabalho, a força-tarefa formada por auditores fiscais do trabalho, Defensoria Pública da União e Polícia Federal executou 231 fiscalizações em vários estados. Em todo o país, foram 479 trabalhadores resgatados e cerca de 1.190 sem situação formal de emprego. Entre os resgatados estavam 13 crianças, 75 mulheres e 66 estrangeiros, vindos principalmente de países da América do Sul e da África. Os trabalhadores resgatados receberam atendimento médico e encaminhados para acolhimento social, além de receberem orientações sobre seus direitos. Ainda de acordo com o Ministério Público do Trabalho, o flagrante mais grave ocorreu em uma fazenda no município de Estrela do Sul, na região do Triângulo Mineiro, onde foram encontrados dezenas de trabalhadores imigrantes em situação degradante na colheita de batatas. A maioria das vítimas, do Senegal e de Burkina Faso, trabalhava sem acesso à água potável, banheiros, local adequado para as refeições, equipamentos de proteção individual e sem ferramentas adequadas. Além de não possuírem registro formal de trabalho, eles eram submetidos a jornadas exaustivas, transporte regular sem segurança e péssimas condições de saúde. O empregador assinou um termo de ajustamento de conduta para garantir o pagamento de cerca de R$ 470 mil em verbas trabalhistas e rescisórias, cerca de R$ 320 mil em indenizações por danos morais individuais aos trabalhadores e mais R$ 80 mil por danos morais coletivos. Da Rádio Inconfidência de Belo Horizonte, Leandro Siqueira, para a Rádio Nacional de Brasília.
12: O programa CNH do Brasil já habilitou mais de 2 milhões de novos condutores em seus primeiros 9 meses de funcionamento. No mesmo período, os pedidos de nova habilitação somaram 7 milhões e 300 mil neste ano, contra 2 milhões e 300 mil em 2025, um crescimento de 216%. O resultado está ligado às novas regras para a obtenção da carteira de motorista, que passaram a reunir as etapas da primeira habilitação em uma única plataforma digital. Entre as mulheres, os processos de habilitação iniciados chegaram a 1 milhão e 250 mil, um aumento de 18% frente ao ano anterior. A região Nordeste concentrou o maior número de processos iniciados, com 54,7%, seguida pela região Norte, com 31,9%. O Ministério dos Transportes calcula uma economia de quase 10 bilhões de reais para os condutores, somando a redução nos valores do curso teórico, da formação prática, da renovação do documento, dos exames médicos e dos deslocamentos evitados, já que parte do processo pode ser feita remotamente. Além da oferta gratuita e digital do curso teórico, também houve redução da carga mínima de aulas práticas, que caiu de 20 para 2 horas. A formação prática também passou a contar com instrutores autônomos. Em 2026, eles conduziram 553 mil dos 4 milhões e 200 mil cursos realizados, o equivalente a 13,2% do total. Os centros de formação responderam pelos outros 86,8%. Com informações da Agência Brasil, da Rádio Nacional em Brasília, Pedro Lacerda.
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14: E tem lançamento fresquinho da banda entrando hoje aqui na programação da Mundo Livre. Participa, tô esperando também a sua mensagem aqui pelo nosso WhatsApp.
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14: E foi confirmado mais um show no Brasil pra esse ano, hein? 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

Bom dia, excelente segunda-feira para você que me acompanha aqui na Mundo Livre FM. Sou Silvia Sprenger, chegando agora e, claro, trazendo muita música boa para você. Hoje eu abro os trabalhos com o Pink Floyd.

0: Que beleza de som, adoro essa. Silks and the Banshees com Cities in Dust. Também o Pearl Jam, Soldier of Love. Olha só, o Mundo Livre Flow tá chegando, hein? Trazendo aí 10 sons na sequência pra você. E essa edição do Flow começa com aquela canção, gente, perfeita pra uma segunda-feira. Sabe aquela motivação que você precisa? Ela está aqui em forma de canção. Vou trazer Journey, Don't Stop Believing, abrindo essa edição do Flow. Tá imperdível, hein?
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0: Mundo Livre, sua atitude sonora, Bad Company, Feel Like Making Love, agora aqui no Flow, Faith No More.
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0: Aí sim, Iron Maiden na Mundo Livre, aqui fechando o nosso Mundo Livre, Flow Run to the Hills, e ainda ouvimos Beatles, Free as a Bird. Demais esse flow, hein, gente? Não vá perder as demais edições também, sempre tão incríveis quanto essa, e sempre com 10 sons na sequência pra você. Daqui a pouco, depois do programa eleitoral obrigatório, tem o Mundo News, chegando com música boa e informação na medida certa. Bom dia, boa segunda-feira.
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14: E aí, bom dia! Uma excelente manhã de segunda-feira, dia 14 de setembro de 2026. 7 horas 26 minutos. E tô aqui contigo, hein? Sou Silvia Sprenger, abrindo mais uma edição do nosso Mundo News, começando a semana com tudo, com muita informação, muita música boa. E claro, você aqui comigo sempre, porque você me ajuda a fazer o Mundo News. Então vamos juntos aí mais essa jornada, tá bom? Muitos assuntos por aqui hoje, claro, um deles a chuvarada desses últimos dias, né, gente? Olha só, erosão faz asfalto despencar e deixa a cidade da região metropolitana de Curitiba isolada. Te trago detalhes já já aqui no nosso Mundo News. Ainda tem alerta da Prefeitura de Curitiba sobre riscos da prática de wakeboard no Parque Barigui Alagado. É uma imagem que viralizou aí nesse fim de semana, né? Agora estamos com 9 graus em Curitiba, tá muito frio, tá muito cinzento. Previsão do tempo também está por aqui no Mundo News. Você sabe, já já trago as informações para você. Bom, quem já tá mandando sua mensagem aqui no 992579390 é o Jean, teclando de Maringá. Teremos chuva ainda por aqui. E que vem a chuva, enquanto isso, partiu o treino com a Mundo Livre. Isso aí, não se abalar e treinar mesmo com o tempo assim, né, Jean? E temos também alertas de trânsito aqui, infelizmente, sobre um acidente, gente. Tanto Gilson Tavares quanto Thaís Perboni avisando da BR-277, sentido São José dos Pinhais, para Curitiba. Tá com interdição ali, viu? Teve um acidente envolvendo um caminhão no viaduto próximo ali ao Parque dos Peladeiros. E aí as duas pistas estão interditadas aqui, segundo Gilson e Thaís nos contam. E ainda Adriano Lima relatando ali uma situação na Visconde de Guarapuava com a Travessa da Lapa. Os semáforos estão inoperantes por ali. Ele pede atenção. Vamos lá então, juntos com o primeiro som aqui de hoje do nosso Mundo News. Lynyrd Skynyrd tá chegando para arrepiar geral. E não é de frio, não. É com Simple Man aqui no nosso Mundo News.

0: Ah, som maravilhoso aí pra gente começar com tudo a semana, né? Isso aí, ouvimos Electric Light Orchestra com Rock and Roll Is King. Ainda a novíssima dos Rolling Stones. Eles estão com tudo, né? Ouvimos Mr. Charm aqui na programação. Adorei, minha gente. Som incrível aí, né? Vamos lá com informação? Bom, ó, já a Manu Mariani do Geão Paraná, gente, ela vai trazer aí um apanhado geral sobre as chuvas, os estragos também, né, infelizmente, em municípios aqui do nosso estado, inclusive a situação em Adrianópolis, na região metropolitana de Curitiba. Mas os temporais realmente, né, causaram estragos em diversas cidades do Paraná. E a boa notícia é que eles estão se afastando do nosso estado, tá? Só que o frio persiste, o frio veio na rabeira ainda dessa chuvarada toda e ele persiste, assim como a nebulosidade também, tá? A chuva, inclusive, já tem data para voltar, na sexta-feira devemos já ter a volta da chuva. Então vamos aqui à previsão do tempo. Agora estamos com 9 graus, a máxima hoje deve ser de 12 apenas, ainda pode ter chuva, inclusive hoje, tá? Terça-feira, 10 de mínima, 18 de máxima, o sol já até aparece um pouco, viu? Mas entre muitas nuvens, mas já dá essa melhorada ali na temperatura máxima, né? O sol faz diferença, mesmo que seja pouco. Quarta-feira, 10 de mínima, 17 de máxima, muito parecido aí com a terça também em relação a sol, nebulosidade. Na quinta, 9 de mínima, 16 de máxima, aí já com mais nuvens do que os outros dias ali, né? E na sexta-feira, aí sim, a volta da chuva, que deve marcar presença também no fim de semana. Em relação às temperaturas, na sexta, 11 de mínima, 16 de máxima. Temos gente boa teclando aqui com a gente, inclusive temos comentários aqui sobre esse tempo, né? O Dani Adami tá por aqui, sempre teclando com a gente, curtiu aí ouvir Lynyrd Skynyrd, também Paralamas nessa sequência. Inspiração dupla aí com essas duas belíssimas músicas, né, que a gente curtiu. Ele que tá com a filhota Camila, curtindo juntos a mundo. E bora pra essa semana, gelada e chuvosa, dureza pras roupas que estamos tentando secar e pros tênis de corrida que continuam úmidos dos treinos da semana passada. Não tá fácil, né? Mas é isso, a previsão já está posta, então. Ah, tem uma possibilidade aí, né, na terça e na quarta de dar uma secadinha nas coisas, mas é isso, depois logo mais a chuva já volta. Ainda com a gente o Luiz Guilherme Fenianos. Bom dia, Mundo Livre, de volta às raízes. Estava no norte com calor e chuva, voltando aos treinos com chuva e frio. Bora, Curitiba! E deixou um beijo aqui para a amada Maíra. Já tô de volta, gente, trazendo alertas de trânsito para você. E também, mais música boa sempre, temos aí os Killers chegando para abrir nossa próxima sequência. Vamos lá.
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0: Gente, chegou mensagem aqui do Marcelo Isidoro, também do Álvaro Neto, falando daquele acidente ali na BR-277, na altura do Parque Peladeiros, Cajuru. Pistas bloqueadas ali, tem um caminhão tombado, tá? Mais cedo, inclusive, Gilson Tavares e Thaís Perboni já tinham avisado, né? Então foi ali no quilômetro 78, tá? Um acidente sem vítimas, ainda bem, mas que tá começando a formar fila ali em função do aumento do fluxo de veículos neste horário. Então fica aí a orientação para você, se puder desviar, melhor, hein?
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0: Ah, essa é a Mundo Livre, sua atitude sonora, fazendo você viajar no tempo, hein? Já explico, porque olha só, tocamos aí Human League com Don't You Want Me e também Erasure, A Little Respect. E aí a Samira, nossa ouvinte, mandou mensagem aqui no Whats, dizendo assim, ó, que dobradinha é essa? Me senti adolescente dançando nas festinhas, Erasure e Human League. Sou nessa época também, Samira. Viajei no tempo também, aí junto contigo, viu? São 8:06. Agora a gente vira a chave por aqui, gente. Porque a gente vai conversar com a Manu Mariani. Hoje a Manu não pôde vir aqui no estúdio, mas ela tá no corre danado, né, gente, com tanta notícia aí. Mas a Manu traz agora aqui pra gente o destaque de hoje no G1 Paraná. Vamos lá falar com a Manu, então.
1: Bom dia, Silvia. Bom dia, ouvintes. É, hoje o principal assunto do G1 Paraná, é claro, é a chuva. A gente está acompanhando os estragos causados pelo temporal em todo o estado. E um dos casos mais graves é aqui em Adrianópolis, no Vale do Ribeira, onde uma erosão fez parte do asfalto da BR-476 desabar e deixou a cidade isolada. O trecho está totalmente interditado no quilômetro 6. Em Tunas do Paraná, também registra muitas quedas de barreiras nas rodovias. Nesse caso, ainda há desvios ali pela pista. Outras cidades também do Vale do Ribeira, da região metropolitana de Curitiba, também têm ocorrências. Em Almirante Tamandaré, por exemplo, alguns moradores foram orientados a deixar as casas por causa do risco de desmoronamento. A situação, então, é de alerta e se você vai pegar a estrada, principalmente para essas regiões, vale redobrar a atenção. Acesse, claro, o G1 Paraná, acompanhe a cobertura completa sobre a chuva, as interdições e as condições das rodovias em todo o Paraná. Então, até amanhã, conto com vocês acessando o G1 Paraná.
0: Valeu, Manu, obrigada pelas informações. Como falei, né, ela está numa correria danada aí por causa das atualizações, né, sobre essa situação tão triste aí da chuvarada. A gente já trouxe na previsão que a chuva mais forte já deixando o Paraná, né? Mas ainda com estragos, porque, enfim, muita chuva acumulada, situação nas estradas bem complicada também. Bom, então que a Manu tenha um bom trabalho por lá e por aqui seguimos, hein? Vamos virar a chave aqui, porque tem mensagem do Marcelo aqui, nosso ouvinte pelo Whats, falando também da chuva, né? Bora para mais uma semana, com chuva ou sem chuva, uma ótima semana a todos. E Jean Oliveira, ele falando do frio, ó, nessa congelante cidade, ótima semana a todos. Tá frio pra caramba mesmo, né? Na rabeira dessa chuva, veio a friaca, inclusive para passar alguns bons dias aí com a gente, né? Mas a música livre, a Mundo Livre te esquenta com músicas, livres ou não, mas boas sempre. Fazendo um trocadilho bem ruim aqui, né, gente? Mas músicas boas sempre aqui na programação. Tanto que já dei aquela espiadela no que está chegando. E temos Pixies para te esquentar aí nessa segundona, já abrindo a nossa próxima sequência. Você não vai perder, né? Claro que não. Fica aí.
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2: Bom dia, excelente segunda-feira para você que me acompanha aqui nas ondas sonoras da Mundo Livre FM. Sou Silvia Sprenger em mais uma edição do Mundo News. E agora chegando por aqui, Pixies.

0: Olha aí os Strokes passando na programação da Mundo Livre, sua atitude sonora, 1251, ainda o Jota Quest do seu lado, rolou Alanis Morissette também com Ironic, e aí adivinha só quem mandou mensagem? A Jennifer Miguel e a Lisandra também, ela que sempre participa aqui, as duas mandando coraçõezinhos aqui. Aliás, a Jennifer desejou uma boa semana a todos e a Lisandra falou que se imaginou no clipe dessa música, né? Ela dirigindo ali e tal, disse que só faltou a touca vermelha. E será que a Alane estava no banco de trás, hein, Lisandra? Fiquei pensando por aqui, hein? Acho que eu tô no banco de trás aí desse carro, não é não? Chegou também a mensagem do Will Zink por aqui, só uma programação matadora dessa para esquentar e começar a semana com todo o gás. Clássicos do Synthpop Pixies, que abriu essa sequência, aliás, né? Que sequência, tá demais mesmo, né? Como merece uma segunda-feira. Gente, viralizaram aí, né, nas redes sociais nesse fim de semana, vídeos de jovens fazendo manobras de wakeboard no Parque Barigui. Você deve ter visto, talvez, né? Pois é, teve a chuvarada aí dos últimos dias que acabou alagando o parque. Aliás, essa é uma função do Parque Barigui, né? Quando ele foi criado lá na década de 70, se não me engano, década de 70, né? Ah, essa era muito a função dele e continua sendo, inclusive, além, claro, né, de o pessoal ir lá treinar, ser um local de lazer, um lugar bonito, né, um ponto turístico de Curitiba. A função principal do parque é essa, né, ser uma área alagável aí em caso de chuvas. E sim, o parque cumpriu sua função e o que acontece é que foi lá uma galera, né, fazer o wakeboard. E a prefeitura, por causa da repercussão, fez um alerta dizendo que isso é arriscado. Primeiro porque a água ali não é própria para banho e depois porque existem riscos que muitas vezes não são visíveis durante uma cheia. Então o alerta vale aí para esse esporte e também qualquer outro esporte aquático por ali, tá bom? A prefeitura reforçou que os parques são espaços de lazer, esporte e convivência, mas que durante as cheias também cumprem essa missão importante aí para Curitiba. Ju Janhaque tá com a gente, Sil, hora do Ozão para esquentar. Bom, o Ozzy sempre tá presente aqui na programação, Ju. Não consegui olhar lá para frente se vai rolar o Ozzy no próximo bloco, sei que não. Mas ele tá sempre aqui na programação, então a qualquer momento ele aparece por aqui, tá bom? E a Márcia Ronalda mandou mensagem dizendo assim: feliz aniversário para mim. Vocês poderiam fazer uma enquete sobre pessoas que foram registradas num dia, mas nasceram em outro. Tipo eu, que nasci dia 14 de setembro. Mas meu pai me registrou dia 13 de setembro. Sendo assim, tenho 2 dias para comemorar. Bom, deixo um parabéns para Márcia Ronaldo e bora com essa enquete. Tem alguém aí ouvindo que também tem uma situação como essa? Nasceu num dia, foi registrado em outro? Comemora 2 vezes, como a Márcia? Ou você conhece alguém assim? Me conte sobre isso. Daqui a pouco eu trago as participações aí, inclusive a sua, tá bom? E também som do Creedence e muito mais.
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0: Uou, Green Day aqui no Mundo Livre, sua atitude sonora, She, ainda Baraka Palmer com Another Way. 8h41, 42 já, tempo voando rapidinho essa segunda-feira, né? Já estamos aí na metade da manhã, é. Bom, gente, deixa eu te contar que eleitores com deficiência ou com mobilidade reduzida têm até hoje para pedir transporte gratuito até o local da votação, viu? No Paraná, esse serviço está disponível em 13 municípios para quem não tem o meio próprio de locomoção. Esse transporte também pode incluir um acompanhante, se for indispensável. Na Grande Curitiba, o serviço está disponível em Curitiba, Araucária, Colombo, Pinhais e São José dos Pinhais também. Esse pedido pode ser feito pessoalmente no cartório eleitoral ou pela internet. E a solicitação não garante automaticamente o atendimento. Vem uma resposta ao pedido até o dia 2 de outubro. Nossa enquete de hoje, nem achei que ia render tanto, porque é um caso aqui é de uma pessoa que nasce num dia e é registrada em outro, né? Essa foi a sugestão da Márcia Ronaldo, que está de aniversário hoje e ontem também, né? Comemorando 2 dias aí. Ela perguntou, né, se tem mais alguém nessa situação. Lancei essa pergunta aqui na enquete, como ela bem sugeriu. Bom, ela foi a primeira que já voltou para dizer que tem uma tia que também nasceu em junho, no dia 18, e foi registrada dia 19. E um tio que nasceu em janeiro, dia 17, e foi registrado como 18. Talvez seja uma tradição. Já vi que é de família, hein, Márcia? Mas olha só o Caio Rodrigo Ribeiro, motorista de aplicativo. Meu pai é um desses. Ele nasceu dia 8 de outubro, mas meu avô, quando foi registrar, achou melhor no dia 7 para dar sorte. Ele só foi descobrir quando foi fazer o alistamento no Exército. Ele sempre comemorou o dia 8, mas no alistamento ele descobriu, né, o que o meu avô fez. E tem ainda aqui, gente, o Igor Camargo. Nasci no dia 12 de junho e meu pai me registrou no dia 11 de junho, dizendo que ele colocou a data que minha mãe deu entrada no hospital. Porém, o parto normal demorou e nasci somente no dia seguinte. Mas só descobri isso aos 14 anos, quando fui tirar meu RG. Sempre comemorei no dia 12. Quantas histórias, hein? Tô adorando já. Então manda você também aí me contando a sua. Já tenho mais algumas engatilhadas aqui no próximo bloco. Eu trago. São 8h44. Participa aí e também vem ouvir junto comigo o som do Red Hot Chili Peppers na próxima sequência.
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0: Uou, dois pés na porta de novo em Sex Pistols aqui na Mundo Livre, sua atitude sonora, Anarchy in the UK, ainda o New Order com Regret. Bora aqui fechar o nosso Mundo News com as últimas participações da galera na enquete de hoje. Márcia Ronalda, que nasceu no dia 14 de setembro, mas tem registro do dia 13, comemora 2 dias o aniversário, perguntou se tem mais alguém nessa situação. E choveram mensagens, gente. Gabriela Farinha, sobre isso, a melhor história do meu bisavô. Sabíamos que ele havia nascido no navio quando veio da Itália. Quando fomos atrás da documentação para a cidadania italiana, encontramos 3 certidões de nascimento, 2 aqui no Brasil. Uma quando realmente comemoramos o aniversário dele, outra registrada em outra cidade com a data de 2 anos antes. E outra ainda na Itália, 2 anos antes, ou seja, ele havia chegado ao Brasil com 2 anos e era 4 anos mais velho do que imaginávamos. Jairo Bandeira, minha mãe, dona Zizi, já falecida, nasceu dia 7 de março, mas foi registrada dia 8 de abril. Teve muitos problemas com documentação e repartições públicas, muita burocracia. O Deva, a história dele, ó. Nasci dia 10 de junho e meu pai estava muito feliz. Me registrou dia 10 de julho. Aí tem um aniversário no Dia dos Namorados e outro perto do Dia Mundial do Rock. Érica Drevec, eu nasci dia 23 de fevereiro e fui registrada dia 5 de março. Sempre comemoro a data do registro. Na época, como era pago, fui registrada no dia do pagamento. E fechando aqui, a Luciana Esquerdo, meu pai nasceu dia 17 de setembro, mas foi registrado 1º de outubro. Ano passado fomos comemorar num lugar onde a aniversariante não paga. Mas fomos no dia 17 de setembro, esquecemos que no RG está como dia 1º de outubro, então ele teve que pagar a conta. Adorei as histórias de vocês, foi demais. Já agradeço a Márcia Ronalda também e deixo mais um parabéns aí para ela comemorando o aniversário hoje e ontem também, né? Valeu, gente. Mundo News volta amanhã e eu já, depois de um rápido intervalo, trazendo Morrissey e muito mais.
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7: Bom dia, ótima segunda-feira para você que tá comigo aqui nas ondas sonoras da Mundo Livre FM. Sou Silvia Sprenger, trazendo Marcy para você.

0: Midnight Oil na Mundo Livre, sua atitude sonora de Dead Heart. Nessa sequência também tivemos a nova do Detonautas, Rádio Love Nacional. Hoje, dia 14 de setembro. É, setembro amarelo. Temos falado muito sobre saúde mental, né? E, gente, aqui na Mundo Livre... Desculpa, gente, aqui na Mundo Livre, como todos os anos, temos nas nossas Positive Tracks, né? A gente sabe que a música ajuda e muito a levantar o astral. Eu quero agora falar de um cara que você conhece bem e que sofre de depressão, viu? Duff McKagan, baixista do Guns N' Roses, ele convive desde adolescente aí com transtorno do pânico e depressão. E quando a banda explodiu, ele percebeu que beber interrompia o pânico, mas essa era uma péssima ferramenta. Em 1994, ele foi hospitalizado com pancreatite causada pelo abuso de álcool. Quando ficou sóbrio, Duff encontrou outra ferramenta. Ele conheceu um sensei e começou a treinar artes marciais intensamente. E ele ficou impressionado com a calma que via no professor e queria também descobrir como chegar nesse lugar. E outra ferramenta importante na vida dele é o Slash, gente, uma das suas safe people. Quando Duff começa a entrar em pânico, Slash sabe que não precisa fazer discurso terapêutico, não. Ele simplesmente começa a conversar sobre outra coisa. E isso ajuda a deslocar sua atenção até a crise passar. E Positive Tracks chegando aqui na programação da Mundo, hein? Já já você confere mais uma selecionada para você com Tom Perry dessa vez. Tá demais, tá imperdível.
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0: É, Capital Inicial, quatro vezes você. Essa música já inspirou a enquete, né? Muito bom. Também aqui na Mundo Livre, sua atitude sonora, Jet, Are You Gonna Be My Girl? São 9h46 agora, bom dia pra você. Boa segundona, bom demais começar a semana junto contigo aqui na Mundo. Já já, você sabe, né? Mais música boa tá chegando por aí. Por Johnny, muito mais.
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0: Há quem ouça champanhe supernova e lembre do Oasis, mas tem quem pense na bebida do jantar, não é? 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Prato principal ou Weezer? Seleção musical bem feita é assim, né, gente? Abre o apetite. 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

0: Mundo Livre, sua atitude sonora, com o som do Stone Temple Pilots Plush e ainda Fleetwood Mac com Black Magic Woman. Gente, eu passei minha vida toda jurando que essa música era do Santana. Aí um belo dia a música começou a tocar aqui na Mundo Livre, né? Fleetwood Mac, falei que legal essa versão do Fleetwood Mac. Mas não falei isso no ar, né? Pensei comigo. Aí fui pesquisar pra ver de que ano essa versão. E aí descobri que originalmente essa música é sim do Fleetwood Mac. O Santana regravou essa canção um ano depois, ela é de 69, né? Em 70 o Santana gravou, fez muito sucesso e sabe que eu não sou a única que acha, né, que o Santana é realmente o cara que gravou primeiro essa música, porque realmente ela fez tanto sucesso que muitas outras pessoas também pensam isso. Então não estou sozinha nessa. Mas que bom que antes de falar no ar errado eu fui pesquisar, né? É isso aí. E já já tem mais música boa chegando. Para não te falar nada errado, já dei uma espiadela por aqui. Tem Rolling Stones chegando para abrir aí o nosso próximo bloco. Vamos lá.
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0: Aqui é Silvia Sprenger e esse é o Rock and Run. Corredores que estão passando por alguma lesão podem se beneficiar da corrida dentro d'água. Essa modalidade é conhecida como Deep Running. Na corrida convencional, o impacto é alto, mas na água ele diminui bastante. Mas não pense que a eficiência é menor. A resistência dentro da água é 12 vezes maior. São, portanto, modalidades distintas, com estímulos diferentes, mas que podem saciar aquela vontade de correr. Agora, importante, hein? Antes de você iniciar nessa modalidade, consulte seu médico ou fisioterapeuta para saber se ela é adequada e não irá agravar sua lesão.
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0: bem, Spin Doctors, banda de Nova York, banda que foi formada lá em 1988. E aí com eles a gente curtiu na Mundo Livre sua atitude sonora, Two Princes, essa que é do ano de 1993, um dos grandes sucessos aí da rapaziada. 10h20, já falei o horário, né? 10h23, tô achando que tá passando muito rápido hoje, gente. Nem eu tô acreditando, tá voando essa segunda-feira. Mas bora lá, porque Talking Heads tá chegando já já pra abrir mais uma sequência incrível aqui na Mundo. E claro que você vai ouvir comigo, né? Sim.
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0: Ai, Offspring aqui na Mundo Livre, adoro You're Gonna Go Far, Kid. Também rolou Nazaré e aí recebemos elogios aqui do nosso ouvinte Rodrigo pelo WhatsApp. Nazaré apavora, ele diz aqui. E é verdade, né? Ouvimos Hair of the Dog aqui na programação. Tá boa demais a programação nessa segunda, né? Segunda a gente precisa de um empurrãozinho às vezes, né? E conte sempre com a Mundo Livre pra isso. Todos os dias, né? Mas parece que na segunda o empurrão tem que ser mais forte, não é? E quem chega com essa missão já já é Four Non Blondes na nossa próxima sequência.
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0: Algumas amizades são testadas em mudança de apartamento e outras quando aparece um camarote pro Detonautas com apenas 3 vagas de acompanhante. 25 de setembro, a banda chega na Ópera de Arame com a turnê Rádio Love Nacional. E a Mundo Livre coloca você mais 3 no melhor lugar, hein? Quer criar esse pequeno problema no grupo do WhatsApp? Encontre o post oficial no Instagram e siga as regrinhas lá da legenda. Depois você decide quem vai, né, com você.
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0: It's time! Eles mesmos já disseram aí, né? O pessoal do Imagine Dragons, porque já deu o meu horário, hein, gente? É isso aí, são 10h58. E essa foi minha última de hoje, então, aqui no Mundo Livre, sua atitude sonora. Imagine Dragons, It's Time, musicão perfeito aí pra encerrar os meus trabalhos de hoje. Renan Samilhan tá chegando e te acompanha daqui pra frente, tá bom? Tô passando o bastão pra ele. Então, ó, um beijo pra você, boa segunda-feira, bom começo de semana pra nós. E vamos que vamos, juntos aí se esquentando nessa friaca, não é não? Vamos lá.
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2: Olá, salve ouvinte Mundo Livre, excelente comecinho de semana. Eu, Renan Zamilhan, já tô por aqui na Mundo e te faço companhia até às 3 da tarde. Bora começar com Eagles, Hotel California.

0: Mundo Livre, sua atitude sonora. E essas aí foram as primeiríssimas abrindo o meu horário de hoje. Sou eu, viu, Renan Zamilian, te fazendo companhia. Pois é, um pouco mais fanho, infelizmente, mas fui pego aí por um resfriadão nesse fim de semana. Tudo sob controle, seguimos em frente com os cuidados necessários. E claro, sempre comunicando música boa por aqui na sintonia de atitude sonora. Você ouviu com The Wonders, That Thing You Do. Agora são 11h15, vem chegando na sequência Mundo Livre Flow e os 10 sons direto, sem intervalo.
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0: Mundo Livre, sua rádio de atitude sonora. Tá no ar a minha edição do Flow dessa segunda-feira, hoje 14 de setembro por aqui. E pra começar, a gente já ouviu logo de cara a grungeira do Nirvana, Come As You Are. Na sequência, rolou também Colin Hayes, voz marcante do Men At Work, no seu trabalho solo, né, Into My Life. Teve Charlie Brown Jr. com Proibida Pra Mim, Supertramp passou por aqui com Logical Song. E por último, Ozzy Osbourne com a balada Mama, I'm Coming Home. Essa música é eternizada aí na voz do Ozzy, mas que foi escrita por ninguém mais, ninguém menos do que o nosso queridíssimo Lemmy Kilmister do Motorhead. Sabia dessa? Pois é, muito legal, né? E agora, seguindo em frente pra abrir a parte 2 do Flow, vem aí Eagle Eye Cherry.
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0: Mundo Livre, sua atitude sonora, fechando o flow com Red Hot Chili Peppers, Aeroplane, som lá do One Hot Minute de 1995 e que tem um dos videoclipes mais legais da videografia da banda. Muito bem, assinando o ponto dessa edição do Flow, agora na sequência você fica com o horário eleitoral e na volta a mesa já está posta pra gente almoçar juntos no à la carte, viu? Te espero.
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Olá, seja bem-vindo ao A La Carte, o restaurante sonoro aqui da Mundo. Todo dia um cardápio especial com os sons mais saborosos para matar a fome dos seus ouvidos. Eu sou o sous-chef Renan, começando mais uma semana aqui no Comando da Cozinha, na sua companhia. E hoje, segunda-feira, 14 de setembro, bora começar os nossos trabalhos com as entradinhas queridas de sempre, seguindo de um prato principal apetitoso e finalizando com as nossas sobremesas. Enquanto você vem chegando, pegando a sua mesa, mande o seu alô aqui pra gente no nosso Whats, que eu já vou agilizando o nosso serviço, fechou? Olha só, pra começar o nosso primeiro aperitivo, já chega meio deslocado, de tão esquisito, que todo mundo fica tentado a experimentar. E depois que prova, não esquece jamais. A gente abre o A La Carte de hoje com esse temperinho bem propício, né? Ao som de Creep do Radiohead. Aproveita, bom apetite.

0: E a gente curtiu esse trio pra ninguém colocar defeito, teve aí pra todos os gostos. Depois de abrir com o quitute esquisitinho do Radiohead, a gente seguiu com uma receita brasileira, conhecida mundo afora, e aqui o nome veio até repetido, pra todo mundo repetir. A gente ouviu Camila Camila, som do Nenhum de Nós. E a terceira entradinha de hoje já veio mais ambiciosa, essa que toma espaço e quer o protagonismo pra si, aonde ela é servida. Você degustou os ingredientes especiais do Tears for Fears com Everybody Wants to Rule the World. Me conta aqui nos comentários o que você achou das nossas entradinhas desta segunda-feira, se você gosta de começar o seu almoço nessa pegada. Enquanto isso, vou colocando pressão na cozinha pro prato principal chegar quentinho aqui pra gente logo depois do intervalo. A Mundo Livre tem uma sugestão de setlist pro seu jantar. A entrada pode ser Green Onions, do Booker T, que harmoniza muito bem com Red Red Wine, do UB40. Que tal? A Mundo Livre passa o dia escolhendo cada faixa que entra na programação. E você sabe que uma boa mesa também começa pela seleção dos ingredientes. 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

0: Mundo Livre, sua atitude sonora. O nosso prato principal chegou quentinho mesmo, feito um abraço, né, pra espantar essa friaca de hoje. A primeira receita já chega com uma pergunta que, dependendo da idade, algumas pessoas nem gostam de responder. Mas pode esquecer o número, porque o importante aqui é manter o espírito adolescente, o espírito jovem do nosso cardápio. A gente curtiu Blink-182 com What's My Age Again. Depois, já que o tema começou sendo idade, veio o bom e velho Rock and Roll do Bob Seger, grande clássico que jamais envelhece, né? Old Time Rock and Roll, som lá de 1978. Dando sequência àquele que muita gente se identifica com a memória, né? Pra quem curtiu Beatles e Stones junto com os Engenheiros do Havaí, era um garoto que, como eu, amava os Beatles e os Rolling Stones. Porção generosa de nostalgia e de rock brasileiro. E fechando o nosso prato principal de hoje, Misery Business do Paramore, lembrando pra não exagerar no tempero, hein? Às vezes dá ruim. Agora uma pausa rapidinha pra recolher o que sobrou desse almoço e daqui a pouquinho vou trazendo as sobremesas pra encantar ainda mais a nossa segunda-feira. Não sai daí!
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0: Mundo Livre, sua atitude sonora, fechando bem demais nossa experiência gastronômica sonora aqui do à la carte com essas sobremesas divinas, né? A gente começou já de cara com uma que é capaz de levar ao paraíso logo de primeira, na primeira garfada. Basta fechar os olhos e viajar ao som de Paradise, do Coldplay. Depois veio aquela sobremesa brasileira, cujo ingrediente é indispensável, a malandragem da querida e saudosa Cássia Eller. E depois, saindo do Brasil, direto pro Kentucky, Estados Unidos, o cardápio ganhou o clima de férias com Beaches in Tennessee, do Cage the Elephant, que pode até não ser litoral de verdade, mas a gente permite aí essa licença poética. E pra fechar, uma receita clássica que dispensa qualquer invenção mirabolante, essa que é intensa, conhecida há gerações e que nunca perde o sabor. A última fatia foi por conta de Leila, clássico do Eric Clapton, aqui na Mundo Livre. E assim a gente fecha mais um almoço. Hoje teve entrada principal, prato principal, sobremesa e muita música boa servida à vontade aí pro seu deleite. Agora você pode pedir a conta, porque calorias musicais a gente não conta, a gente deixa de lado pra voltar amanhã com mais um menu perfeito e impecável aqui na nossa curadoria, beleza? Muito obrigado pela sua companhia, tô de volta então amanhã, eu sou o chefe Renan, pendurando meu avental, colocando a minha máscara e logo depois do break já volto com a programação normal aqui da Mundo Livre, beleza? Vem comigo!
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0: Tá aí, fechando mais uma sequência do nosso encontro dessa segunda-feira, hoje 14 de setembro, e por aqui rolou Sonzeira do Led Zeppelin, essa faixa que abre o trabalho de estreia da banda. Ouvimos Good Times, Bad Times.
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0: Olha só, e nesse comecinho de tarde, quem foi o felizardo aí que vai levar pra casa um presentão da Mundo Livre? 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Foi a Keila Karpinski, final do telefone 5359. É isso aí, Keila, parabéns. Pode retirar o seu presente até às 18 horas de hoje ou amanhã entre 9 e 18 horas aqui na recepção da Mundo Livre. E você que ainda não ganhou, continue participando, que ainda hoje tem mais.
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0: Mundo Livre, sua atitude sonora. Tá aí, som da Madonna com Material Girl. E antes, The Bolshoi, trazendo Sunday Morning pra nossa segunda-feira à tarde, não é mesmo? Muito obrigado pela sua companhia. Seguimos em frente com mais músicas de atitude sonora aqui nas Ondas da Mundo. Daqui a pouquinho, depois do intervalo, eu volto pra abrir a nossa última hora de hoje, hein? Com muita coisa boa. Fica por aí.
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10: Aqui é Silvia Sprenger e esse é o Rock and Run. Corredores que estão passando por alguma lesão podem se beneficiar da corrida dentro d'água. Essa modalidade é conhecida como Deep Running. Na corrida convencional, o impacto é alto, mas na água ele diminui bastante. Mas não pense que a eficiência é menor. A resistência dentro da água é 12 vezes maior. São, portanto, modalidades distintas, com estímulos diferentes, mas que podem saciar aquela vontade de correr. Agora, importante, hein? Antes de você iniciar nessa modalidade, consulte seu médico ou fisioterapeuta para saber se ela é adequada e não irá agravar sua lesão.
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2: Bem-vindos de volta à programação da Mundo Livre, hoje segundona, comigo Renan Zamilian até às 3 da tarde e chegando agora a som do YouTube. Bora ouvir One.

0: Mundo Livre, sua rádio de atitude sonora. Tá aí o Neil Young com Rockin' in the Free World. Essa que é o hino, né, da Mundo Livre. E antes também, Paralamas do Sucesso com Caleidoscópio.
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0: Mundo Livre, sua atitude sonora. Você acabou de ouvir por aqui Mr. Ozzy Osbourne com Perry Mason. Essa canção assustadora que faz parte da carreira lá dos anos 90 do Príncipe das Trevas. Rolou também som do Titãs, Flores. E daqui a pouquinho, depois do intervalo, tô de volta para mais uma sequência trazendo Michael Jackson, por exemplo.
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0: Mundo Livre, sua atitude sonora. Tá aí pra fechar o nosso encontro dessa segunda-feira. A gente ouviu Linkin Park, Up From The Bottom, e ainda a novinha do Di Ferreiro, Fim do Mundo. É isso aí, muito obrigado pela sua companhia e compreensão. Consegui chegar até o final aqui com um último fôlego. Amanhã tô de volta, espero que mais recuperado, a partir das 11 da manhã, pra seguir contigo, curtindo muita atitude sonora aqui nas ondas da Mundo. Combinado? Fique agora com Diana Vieira tocando a programação da nossa tarde e a gente se vê amanhã. Um abraço pra você e até mais. Tchau.
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21: Olá, uma excelente tarde, boa segunda, 14 de setembro, para você que agora está comigo, Diana Vieira. Tô chegando para te fazer companhia, estamos juntos por aqui e abrindo meu horário de hoje, eu trago o som do Pearl Jam, Better Man.

0: essa é a Mundo Livre. Você curtiu Counting Crows, Accidentally in Love. Pra fechar primeiro bloco do meu horário de hoje, ainda rolou The Rembrandts, I'll Be There For You. E com Blur, Coffee and TV. Excelente tarde, bom começo de semana pra você que está com a sua atitude sonora. Agora são 13h16. Na volta a gente tem Mundo Livre Flow.
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0: Mundo Livre com Alice in Chains, No Excuses, Depeche Mode, Enjoy the Silence e Cidade Negra, A Sombra da Maldade. Excelente tarde para você, segundamos, 14 de setembro, essa é a sua Atitude Sonora e você tá curtindo Mundo Livre Flow com 10 sons direto. Agora chega Barão Vermelho.
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0: Mundo Livre com Weezer, Buddy Holly, Kiss Rock and Roll All Night e Jamiroquai, Virtual Insanity. Agora 3 minutos para as 4 da tarde. E você continua ligado, curtindo aqui a programação de Atitude Sonora. Depois do break, tem muito mais.
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2: Tá de volta, excelente tarde, boa segunda, bom comecinho de semana pra você que segue comigo, Diana Vieira, curtindo boa música aqui na sua Atitude Sonora. Bora de Nirvana, trazendo The Man Who Sold the World.

0: E essa foi a poderosa Amy Winehouse, fechando o bloco aqui na Mundo Livre, Tears Dry on Their Own. Ainda rolou Blink-182, I Really Wish I Hated You. Excelente tarde pra você, curtindo aqui a programação de Atitude Sonora. Agora são 4 horas e 15 minutos.
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4: Tem hora que não é o show que muda, é o jeito que você o vê. 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No celular, no cardápio, no livro, você estica o braço, aumenta o brilho, dá o zoom. 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É a presbiopia. E assim como ajustar a luz num palco, quando você corrige o foco, tudo volta pro lugar. 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

0: Também de participar com a gente, mandando seu alô, sua mensagem através do Whats. Mas antes, eu trago ainda pra você som do The Cure e ainda Shocking Blue, não vai perder.
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0: E essa é a Mundo Livre, trazendo Shocking Blue com Venus. Rolou também Jota Quest e Negrali, Descobridor dos Sete Mares e Cake, I Will Survive. Coisa boa a programação desta segundona aqui na sua Atitude Sonora. Agora são 4 horas e 56 minutos, tá chegando Por Dentro do Mundo. Na sequência tem música, notícia e você participando também junto com a gente.
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2: Aqui é Silvia Sprenger e esse é Rock and Run. Corredores que estão passando por alguma lesão podem se beneficiar da corrida dentro d'água. Essa modalidade é conhecida como Deep Running. Na corrida convencional, o impacto é alto, mas na água ele diminui bastante. Mas não pense que a eficiência é menor. A resistência dentro da água é 12 vezes maior. São, portanto, modalidades distintas, com estímulos diferentes, mas que podem saciar aquela vontade de correr. Agora, importante, hein? Antes de você iniciar nessa modalidade, consulte seu médico ou fisioterapeuta para saber se ela é adequada e não irá agravar sua lesão.
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2: E já estamos de volta, 5 horas, 1 minuto. Eu sou Diana Vieira, sua companheira por aqui até às 7 da noite. E começa agora o nosso Por Dentro do Mundo, sua revista no rádio. Temos música, temos informação e tem você também participando, mandando seu alô, sua mensagem aqui através do nosso WhatsApp. Faça como Ricardo Heine, que acompanha a gente em Maringá e já estava dando seus likes pelo aplicativo, né? Torcendo aí para que essa música que ele curtiu volte no nosso replay hoje às 6 da tarde. Muito bom. Bora começar hoje com White Buffalo, The House of the Rising Sun.

0: Mundo Livre, sua atitude sonora, a ZZ Top, Lagrange, ou Lagrange, como diz o Billy Gibbons. Ainda rolou R.E.M. Losing My Religion. E Jovens Ateus com Passos Lentos, abrindo por dentro do mundo de hoje, White Buffalo, The House of the Rising Sun. Agora são 5h17. Sobre a música de abertura do programa, recebíamos comentários. O Maurício Choinski, opa, foi Lady Folk quem abriu por dentro do mundo de hoje? Que som maravilhoso! Faz a gente viajar. Calma, Lady Folk, hoje é só segunda-feira. Ah, mas é sempre bom, né, Maurício, mandar assim um baita clássico da música folk em qualquer momento da programação. E olha só, minha gente, notícia para começar o Por Dentro do Mundo de hoje. Oasis confirmou nessa segunda o seu retorno aos palcos, com uma nova turnê em 2027, hein? A banda divulgou o vídeo nas redes sociais. Tudo começa em 21 de maio, no Celtic Park. E é o seguinte, tem mais informações sobre tudo isso em mundolivrefm.com.br. Inclusive, quem já quiser ter a chance de comprar ingressos, deve se cadastrar até às 16h desta próxima quinta-feira. Lembrando, o Brasil, por enquanto, não está contemplado aí nessa próxima turnê do Oasis para 2027.
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Mundo Livre com Live, Selling the Drama. Nenhum de nós, Astronauta de Mármore e Foo Fighters com a nova Window. Agora são 5h36, boa tarde pra você. E os Beatles divulgaram nesta segunda uma versão inicial de Norwegian Wood, This Bird Has Flown, com George Harrison tocando sitar. A gravação intitulada Second Version Take Two estará na nova edição especial expandida de Rubber Soul, que chega no dia 2 de outubro. A faixa mostra uma etapa inicial.

0: É o seguinte, minha gente, a nossa função like do aplicativo apresentou instabilidade, recebemos inclusive relatos dos ouvintes sobre isso, e eu recebi aqui a informação de que foi restabelecida função like e dislike no aplicativo e também no site. Então, verifique se voltou a funcionar aí no seu aparelho, se puder, atualize o app, qualquer coisa, vai comunicando a gente, né? 5h38.
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0: Mundo Livre trazendo B-52s, Private Idaho, Raimundos, a mais pedida, e com os Beatles Come Together. Agora 2 minutos para as 6. E a banda Bon Jovi já se prepara para voltar para a estrada no ano que vem. A confirmação veio do próprio John Bon Jovi durante a apresentação no estádio Wembley, em Londres, na última quarta. É nessa apresentação que foi o encerramento dos 14 shows realizados pela banda em 2026. Ao falar sobre o fim da atual excursão, o vocalista confirmou que o grupo deve voltar à estrada em cerca de 5 meses e que a próxima turnê já está sendo organizada. Esse retorno, né, de 2026 aconteceu após John Bon Jovi passar por cirurgia reconstrutiva nas cordas vocais. E segundo o músico, o processo de recuperação levou cerca de 3 anos e meio e chegou a exigir reaprendizado da fala. Agora a expectativa é de uma turnê maior para o ano que vem. Ouvintes comigo, o Alexandre está fazendo a sua caminhada nesse momento, ouvindo a programação. Aí sim, né? Ele escreveu aqui: melhor que ouvir a Mundo no trânsito caótico de Curitiba é ouvir olhando ao redor pela Avenida João Gualberto. Uma horinha de caminhada ouvindo a melhor rádio de atitude. Obrigado por existirem. Valeu, Alexandre. Quem mais? É a Adri Almeida. Está mal-humorada neste frio, mas ouvindo a Mundo Livre. E no próximo bloco chega o nosso replay. Confirmei antes, né, que a nossa função like e dislike do aplicativo e do site passou por uma instabilidade. Os ouvintes notaram, mandaram mensagens, mas agora voltou a funcionar, hein? Sônia Maria, o Evaldo também confirmavam por aqui que a função like está operante. E na volta a gente curte de novo, então, aquela que os ouvintes mais deram likes ao longo desta segundona. Fica aí.
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0: Já de volta com a programação do Por Dentro do Mundo, eu sou Diana Vieira, te levo até às 7 da noite com música e informação. E agora chegou o momento da gente curtir o nosso Replay Mundo Livre.
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0: Hoje com Cake, I Will Survive.

Mundo Livre, sua atitude sonora, trazendo aí The Doors, Roadhouse Blues, Iggy Pop, Kate Pearson, Candy e o nosso Replay Live. Agora são 6h16. U2 deve voltar ao Brasil em 2027, 9 anos após a sua última passagem pelo país. A informação é do portal Léo Dias. Segundo a publicação, a apresentação está prevista para acontecer entre o fim de fevereiro e o início de março de 2027 em São Paulo. A possível passagem pelo Brasil também faz parte aí de uma agenda pela América Latina, com shows previstos em Buenos Aires, na Argentina, e também show no Chile. A última visita do U2 ao Brasil aconteceu em outubro de 2017, durante a turnê da Joshua Tree Tour. Na ocasião, o grupo fez 4 apresentações no estádio do Morumbi,

0: em São Paulo. Depois desse break, eu trago pra você som do Kings of Leon. Vai rolar ainda Nick Cave and the Bad Seeds. Pois é, não vai perder.
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0: O trecho da Rua Laertes Luiz Foggiato entre as ruas Nova Aurora e Arizona no sítio cercado terá alteração no sentido de circulação a partir das 11 da manhã desta terça. A via passará a ter sentido único com os veículos seguindo da Rua Nova Aurora em direção à Rua Arizona. E atenção, o novo radar de fiscalização foi instalado na Padre Agostinho, no cruzamento com a Visconde de Nácar, em Curitiba. O equipamento fiscaliza o limite de 40 km por hora na saída da trincheira.
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0: Amanhã desta terça. A via passará a ter sentido único com os veículos seguindo da Rua Nova Aurora em direção à Rua Arizona. E atenção, o novo radar de fiscalização foi instalado na Padre Agostinho, no cruzamento com a Visconde de Nácar, em Curitiba. O equipamento fiscaliza o limite de 40 km por hora na saída da trincheira.
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Mundo Livre, sua atitude sonora, Nick Cave and the Bad Seeds, Red Right Hand, versão ao vivo por aqui, que beleza, hein? Rolou também Engenheiros do Havaí Até o Fim e Bruce Dickinson, Tears of the Dragon. Agora são 6h36. Encerrada a edição 2026 do Rock in Rio, e o festival já anunciou novidades para o ano que vem. Em setembro de 2028, o festival terá sua primeira corrida de rua oficial. Os anúncios foram feitos por Roberta Medina, vice-presidente executiva da Rock World, durante a coletiva de balanço da edição de 2026. A prova deve acontecer ao pôr do sol pelas ruas do Rio de Janeiro, com duas opções de percurso, 5 e 10 quilômetros. O trajeto exato e o local da largada ainda serão definidos pela organização, mas a chegada será dentro da Cidade do Rock, no Parque Olímpico, na Barra da Tijuca. E depois da corrida, os participantes serão recebidos com show exclusivo, queima de fogos e outras atrações. Que tal, hein? Agora o Rock in Rio terá também...

corrida de rua. Aqui em Curitiba, a Mundo Livre, sua rádio de atitude, já proporciona corridas seguidas de show há 3 anos, né? E já é sucesso no calendário de corridas da cidade. Falando em Rock in Rio, nosso ouvinte Everton diz que ontem estava assistindo aos shows pela TV, curtiu Lola Young e Halsey. E aqui o Antônio, por sua vez, comentava a notícia de que Bon Jovi já anunciou que teremos shows, né, da turnê nova para 2027. E ele diz o seguinte: se Bon Jovi vier para Curitiba, não podemos perder o show. E caso o John chame a minha esposa para subir ao palco, não vou nem impedir, não dá para competir com ele. Muito bom, Antônio. Gente.

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0: Mundo Livre, sua atitude sonora, Dexter and the Moon Rocks, Freaking Out, coisa boa, ainda rolou The Weeknd, Blinding Lights e The Who, My Generation. Essas as últimas do nosso Por Dentro do Mundo de hoje. Nosso ouvinte Dani Adames celebrava aqui esse último som, Dexter and the Moon Rocks, e ele mandava imagens para provar que está treinando, está se exercitando, independente do frio que está fazendo em Curitiba, em Chuvitiba. Disciplina 100%, ele completou aqui, e ainda mostrou que está com a meia da Mundo Livre. A meia que ele faturou com a rádio, que aliás é bem quentinha, né, Dani? Eu também ganhei a minha no kit da Corrida Mundo Livre deste ano. Muito bom. Galera, eu, Diana Vieira, vou me despedindo por hoje. Agradeço a você que esteve comigo em mais uma revista no rádio. Amanhã tem mais, né, Por Dentro do Mundo, sempre às 5 da tarde, com música, notícias, participação dos ouvintes. E agora está chegando por aqui o nosso Everton Liberto. Sim, Everton dá sequência com a nossa programação noturna. Tá chegando aí Mundo Livre Flow com 10 sons direto. Aproveita demais e se cuida. Até a próxima.
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8: Olá, uma ótima noite para você que está com o Mundo Livre, sua atitude sonora. Excelente segunda-feira, eu sou o Everton Liberto, chegando por aqui, te acompanho hoje até a meia-noite. Para começar, é claro, tem 10 sons diretaços, é o Mundo Livre Flow, agora na Mundo. 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

0: Mundo Livre, sua atitude sonora, Legião Urbana, geração Coca-Cola. E antes, Violet Girl, com Bug in Livre Flow, 10 sons na sequência. E agora, a gente escuta os caras que anunciaram turnê no ano que vem, hein? Os caras estão com tudo, tem Oasis na Mundo Livre.
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0: AC/DC, aqui na Mundo Livre, sua atitude sonora, TNT. E antes teve Queen em David Bowie, Under Pressure. Que trinca pra encerrar o flow, hein? Tá louco? Você ouviu 10 sons na sequência. Muito obrigado pela sua companhia. Amanhã, às 6h20 da manhã, tem outra edição do Mundo Livre Flow. Daqui a pouquinho eu tô voltando com muito mais sons aqui da Mundo. Segura aí, uma ótima noite de segunda pra você. Até já! 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Corre participar porque já já eu volto com o nome de quem se deu bem nessa.
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0: Mundo Livre em sua atitude sonora, encerrando esse bloco com o som de Red Hot Chili Peppers, Danny, California.
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0: E já estamos de volta. Excelente noite para você que tá curtindo a Mundo Livre FM nessa segunda-feira. Hoje, dia 14 de setembro. Eu sou o Everton Liberto, comunicando hoje até a meia-noite. E você é mais do que convidado a chegar comigo e curtir esse som do Arctic Monkeys, Do I Wanna Know.

0: Mundo Livre, sua atitude sonora, tá aí, som do Blur, Girls and Boys. Gente, vem cá. A capital, Curitiba, já recebeu o Iron Maiden algumas vezes, né? Mas dia 28 de outubro tem um novo capítulo nessa história. A banda chega à Arena da Baixada com uma turnê que celebra 50 anos de história. 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

0: Mundo Livre, sua atitude sonora. Green Day, Basket Case, pra sua noite de segunda-feira. Valeu demais, obrigado pela sua companhia, as mensagens também que estão chegando aqui no WhatsApp da Mundo Livre. Valeu demais, galera, curtindo muito a nossa programação. E digo mais, vai melhorar porque no próximo bloco eu já abro com o som do Depeche Mode. Segura aí.
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Mundo Livre, sua atitude sonora, encerrando esse bloco com Prince, Raspberry Beret. Assim, também já vou encerrando mais uma hora de programação aqui na Mundo Livre, nessa segunda-feira, dia 14 de setembro. Valeu demais, obrigado pela sua companhia. Eu sou Everton Liberto. Dou uma pausa agora, porque vem chegando aí a Voz do Brasil. Às 10 da noite, a gente se encontra novamente.

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1: Em Brasília, 19 horas.
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2: Olá, boa noite.
1: Boa noite para você que nos acompanha em todo o país.
2: Segunda-feira, 14 de setembro de 2026.
1: Vamos aos destaques do dia.
2: Programa de renovação de frota inclui motoristas de transporte escolar e de carga.
1: Agora é lei, medida que já atende mototaxistas, taxistas e caminhoneiros. Graziele Bezerra.
3: O programa oferece financiamentos mais acessíveis de veículos utilizados em atividades remuneradas, como transportes de passageiros e entregas.
2: SUS começa a oferecer vacina Pneumo 20 para quem tem mais de 85 anos.
1: Imunizante amplia a proteção contra bactéria apontada como a causa mais comum de infecções respiratórias em todas as faixas etárias. Thaísa Vitória.
4: Segundo o Ministério da Saúde, a estimativa é de que mais de 2 milhões e 300 mil pessoas façam parte do público-alvo em todo o país.
2: Mais segurança na hora de voar.
1: Já estão valendo regras mais rigorosas contra passageiros indisciplinados. Gabriela Noronha.
5: As medidas vão da orientação à multa e, nos casos mais sérios, à suspensão de voar.
2: E na apresentação, Luciana Vasconcelos e Nazi Brum.
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2: Financiamento de carros e motos para quem usa esses veículos como instrumento de trabalho.
1: Uma lei sancionada hoje garante a continuidade de programa de renovação de frota e inclui também veículos de transporte escolar.
3: Com a sanção da lei, o Move Brasil terá continuidade e passa a se tornar uma política permanente. O programa oferece financiamentos mais acessíveis de veículos utilizados em atividades remuneradas, como transportes de passageiros e entregas. Agora, além de mototaxistas, taxistas e caminhoneiros, motoristas de transporte escolar também vão poder renovar suas frotas, com taxas de juros mais baixas. As regras para essa categoria ainda serão regulamentadas. O ministro da Secretaria-Geral da Presidência da República, Guilherme Boulos, comentou que o programa também permite a aquisição de carros elétricos.
6: O carro elétrico é um desejo dos taxistas, dos motoristas, porque para além do ganho ambiental, o carro elétrico tem um custo operacional muito menor do que a gasolina ou a álcool. E o Move Brasil também priorizou carros elétricos ou híbridos para que pudessem ser utilizados por essas categorias que trabalham a partir do seu carro.
3: Pelo Move Brasil é possível comprar automóveis novos, movidos a etanol, flex, elétricos ou híbridos, de até R$ 200 mil, e parcelar em até 84 vezes. No caso das motos, o prazo para pagamento é de 48 meses. Os juros do Move Brasil são de 12,6 ao ano para homens e 11,5 para mulheres. O ministro do Planejamento e Orçamento, Bruno Moretti, explica como funciona o pagamento das parcelas.
7: Na prática, é um sistema de amortização que garante que a prestação começa menor para caber no bolso da trabalhadora e do trabalhador e, ao longo do tempo, na medida em que o trabalhador aumente sua renda, aumente sua produtividade, o valor sobe, mas ele, na partida, começa menor para garantir que o trabalhador possa acessar.
3: Até agora, mais de 48 mil carros e 19 mil motos foram financiados pelo Move Brasil. Para aderir, os motoristas precisam estar cadastrados nas plataformas de transporte ou de entregas há pelo menos 6 meses e ter realizado ao menos 100 corridas nesse período. No caso dos taxistas, é preciso ainda estar com licenças e registros ativos e com regularidade fiscal. Mais informações pelo gov.br/movebrasil. Reportagem Graziele Bezerra.
2: Segurança nos aeroportos e no ar. A Agência Nacional de Aviação Civil, a ANAC, começa a aplicar novas regras para passageiros que tenham comportamentos que comprometam a proteção.